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1: Meus nobres e prestigiados ouvintes, gauchada do Brasil, senhoras e senhores, sejam bem-vindos ao nosso programa. Sua companhia é um presente para mim, pois estou chegando aqui com o mesmo entusiasmo de sempre para buscar uma maior aproximação com todos que apreciam a cultura gaúcha, que apreciam um programa com múltiplas facetas como é o nosso. E também buscando aproximar-me mais ainda com vocês, que gostam dos serranos. Esta é uma emissora amiga, com a qual ostentamos uma construtiva parceria para chegar à importantíssima audiência de vocês. Muito obrigado por estarem ligados a nos prestigiar. Hoje vou falar de algo que certamente interessará a todas as pessoas que estiverem na escuta. Será sobre a importância da amizade em nossas vidas. Depois trarei versos do poeta Décio Luiz Basso, lá da boa terra de Pejuçara, Rio Grande do Sul, na poesia cujo título é Matungo de Campanha. Vou repassar nesta edição a receita de um bom prato. Será um prato muito consumido pelos tropeiros do sul do Brasil, nos tempos de antigamente, por óbvio, é a paçoca de charque. Valer-me-ei dos ensinamentos e da receita constante no livro do radialista Altair Hoffmann de Souza, radialista lá de Lagoa Vermelha, cujo livro, sem cambalacho nem frescura, isso é o Rio Grande, tchê, muito tem me ajudado aqui na seleção de assuntos, mormente muito campeiros. Essas tiradas gaúchas, algumas receitas de boias campeiras, todas elas eu tenho buscado no livro desse grande amigo e grande radialista de Lagoa Vermelha, a quem eu mando um abraço mais uma vez. Meu amigo Ganso e eu iremos rodar boas músicas do nosso repertório a todos vocês que nos prestigiam. E como faixa especial, vou trazer a obra Minha Loucura de Amor, de Valéria Leão de Moraes, de Aparecida de Fátima Leão e de Stanislau Alex Torricelli, a música Minha Loucura de Amor. E no momento nobre estarei entrevistando o talentoso acordeonista, cujo nome artístico é Mosquito, o qual faz parte do grupo musical que atua no programa do Ratinho. 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
1: Agora, boa música do programa Quem Nos Acompanha. Primeiramente, rodaremos Lida de Costeiro e Gineteando um Chamamê em gravações ao vivo, extraídas do nosso DVD Jeito de Galpão. E depois, a valsa Canarinho. Vai lá, Ganso!

0: Ouvimos Lida de Costeiro e Gineteando um Chamamé. E em seguida, de minha autoria e do João Alberto Preto, a valsa Canarinho. Um pequeno intervalo e logo estaremos com vocês, dando sequência a essa edição. Permaneçam conosco, é mesmo honroso tê-los em nossa audiência. Até já, meus ouvintes.
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0: De volta à agradável companhia de todos vocês, queridos ouvintes, com o programa Encontro com os Serranos. 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
0: 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Aqui no Encontro com os Serranos, o texto A Importância da Amizade. Estudo publicado por uma universidade de Los Angeles, nos Estados Unidos, indica que a amizade é algo muito especial. Os amigos nos ajudam a preencher as lacunas emocionais e nos ajudam a lembrar que eles constituem um abrigo no meio do mundo real, cheio de tempestades e obstáculos. Após mais de 50 anos de pesquisa, concluiu-se que existem substâncias químicas produzidas pelo cérebro que ajudam a criar laços de amizade. Quando o hormônio da ocitocina é liberado como parte da reação do estresse, os amigos sentem a necessidade de se agrupar. E quando os amigos se reúnem, é produzida uma quantidade ainda maior de ocitocina, endorfinas, dopamina e fenilalanina, que reduzem o estresse mais agudo e, ao contrário, causam sensações prazerosas e divertidas. Ter amigos nos ajuda não apenas a viver mais, mas também a viver melhor. O estudo indica que quanto mais amigos tivermos, maior a probabilidade de envelhecermos sem problemas físicos e com boa saúde. Conclui que a amizade é uma excelente fonte de alegria, força, saúde e bem-estar. Viva os amigos! Agora, vamos trazer mais música e, por oportuno, rodaremos, meu amigo Ganso e eu, Amizade de Gaiteiro. E a vaneira Eu, a Cordiona e o Mate, gravada lá no CPG, Presídio do Rio Grande de Bom Jesus, ao vivo, uma das músicas do nosso DVD, Conhecendo o Rio Grande do Sul. Vai lá, Ganso!

rodamos para vocês, de minha autoria, Edson Dutra e de João Pantaleão Leite, Amizade de Gaiteiro. E depois do Ailton Missioneiro, na interpretação dos Serranos, a vaneira Eu, a Cordiona e o Mate. Um pequeno intervalo e a sequência do programa para vocês em seguida.

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Regressando com o nosso encontro, a agradabilíssima companhia dos nossos fãs e amigos, por essa que é a sua rádio favorita, sua rádio do coração. 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

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Meus ouvintes, aqui no Encontro com os Serranos, agora a poesia Matungo de Campanha, escrita pelo poeta Décio Luiz Basso, de Pejuçara. O violão é de Marcelo Caminha, assíduo apoiador de nosso programa, grande violonista e grande artista do nosso Rio Grande do Sul. Maltratado, magro e sujo, não tem procedência nem raça. Mostrando força nas patas, é um matungo da campanha, um puxador de carroças, que pena desses cavalos, de coxo resto de milho, nem conhece a tal de alfafa. Muita luta no seu dia, de olhar até da pena, desde potro traz as marcas das chilenas, sem ter tempo para reclamar, seu lazer é carretear. Passa a semana na rua, nas costelas, muita pua, como é triste seu andar. Papelão, mudança, sucata, o patrão vai carregando. Onde passa quase tudo e a carroça vai enchendo. O dono tranquilo assobiando e o matungo não se entrega. Seu banquete, quando em casa, é procurar pelas macegas. Nos domingos se perfilam, quanta paciência na hora da largada. É no grito da pionada que a indiada abre cancha. Os matungos se afirmam lá nas caixas, nos trilhos a campo afora, ainda passam as horas no chão batido das invernadas. Carreiradas com esses matungos são tradição na campanha, que o tempo jamais apaga no fundão de alguma estância. Qualquer canto da querência tem risadas e gritarias, as tardes são de alegrias, quem perder não dá importância. Coitados destes cavalos, não nasceram para corredor, mas de inigualáveis valores. Na campanha são soldados, no lombo vão carregando essa sina de matungo, as ferraduras vão rangendo nas patas desses coitados. Nos finais das jornadas, ninguém agradece seu esforço. O patrão, com dinheiro no bolso, vai sentar em mesa farta. E os matungos entristecidos de cara, de rédeas soltas no chão, vão em busca do seu pão, catando folhas de taquara. Matungo, tu, abandonado, nascido livre junto à natureza, vivendo nesse estado de pobreza, com o lombo riscado pelos laçaços, são lentos os seus passos, troteando entre serras e ladeiras, para comer nunca tem hora, só sente o cheiro dos pastos. E agora, eu chamo a atenção dos ouvintes para a última estrofe. Por que tu não deixas essa vida de puxador de carroça? Faça valer tua força, pateie, arrebenta essas maneias, saia dessa rotina, solte um relincho de liberdade, não volte mais para a cidade e a campo fora se bandeie. Quantos de nós vimos, presenciamos tantos animais serem exigidos até exaustão, puxando carroças carregadas pelas cidades, sendo muitas vezes maltratados por carroceiros sem escrúpulos, mas também vimos muitos animais servirem a bravos trabalhadores, pobres homens das periferias, que tinham na atividade de papeleiros e catadores de lixo, ou mesmo fazedores de carreto, com
com resíduos de construções e outras cargas. Ainda bem que aqui na nossa Porto Alegre, há tempos foram proibidas as circulações de carroças e os matungos ficaram livres. E quanto aos homens, devem ter buscado outras atividades, pois trabalho sempre tem para quem deseja trabalhar, se manter e prosperar. Pensemos nisso, meus queridos ouvintes. Vamos trazer agora mais músicas para vocês. Rodaremos o Chamamé Estampa do Rio Grande, composta por Paulo Garcia. Em seguida, a faixa especial Minha Loucura de Amor, interpretada por Fátima Leão, composição de Valéria Leão de Moraes, Aparecida de Fátima Leão e Stanislau Alex Torricelli. Vai lá, Ganso!

0: rodamos para vocês com os Serranos, Estampa do Rio Grande. Depois, como faixa especial, com a Fátima Leão, Minha Loucura de Amor. Pequeno intervalo e logo seguiremos com o programa. Permaneçam conosco, é uma honra tê-los na audiência.
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0: De volta com o nosso encontro sob o prestígio da companhia de todos os nossos queridos ouvintes. 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
0: 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Meus ouvintes, trago-lhes agora a receita da paçoca de charque. Quem quiser anotar aí, que pegue uma caneta e um papel, ou então ligue o seu celular para gravar. A paçoca de charque foi, nos tempos de tropeadas, uma das principais refeições que os tropeiros preparavam antes de fazer suas viagens. Prato esse considerado pela maioria dos tropeiros como indispensável para ser saboreado junto a um café de chaleira. Até mesmo em virtude das dificuldades, às vezes encontradas pelos mesmos em preparar as refeições nas suas tropeadas, é que alguns dos cardápios já eram levados prontos de casa, como a nossa paçoca de charque, que além de prática para conduzi-la, era de uma grande substância, diz ele aqui. Como prepará-la? De preferência, escolhe esse charque de carne magra. Corta-se em fatias de 3 dedos de largura. Coloca-se cozinhar de 20 a 30 minutos. Quando o mesmo estiver cozido, coloca-se em um lugar apropriado para escorrer a água até enxugar. Após, você coloca o charque em um pilão e com a mão de pilão, soca-se até virar em forma de uma pasta. Na sequência, desfia-se bem fino, retirando as pelancas e os nervos. Após todo desfiado, coloca-se de volta na panela e coloca-se banha na razão de 300 gramas por quilo de charque. Tempero verde à vontade, mexendo para misturá-lo junto ao calor do fogo, até sumir a banha junto ao charque. Vou repetir isso aqui, ó. Após todo desfiado, coloca-se de volta na panela e coloca-se banha, a razão de 300 gramas por quilo de carne. Tempero verde à vontade, mexendo para misturá-lo junto ao calor do fogo, até sumir a banha junto ao charque. Se mistura farinha de mandioca bem torrada, até mesmo para que o cardápio tenha mais durabilidade, para que o mesmo não perca o sabor e para que o tropeiro possa dispor desse alimento quando não tem muito tempo para preparar sua refeição. Quem nunca comeu, ao comer certamente vai gostar desse alimento, que fazia parte da boia do gaúcho nas tropeadas. Muitas vezes eu comi paçoca de charque na fazenda do meu avô materno. Que saudosa memória, seu Leopoldo Becker, a minha querida avó, Ida Tite Bobecker, fazia paçoca de charque e nós comíamos à vontade. É mesmo uma comida de substância, como ele diz aí, como se fala lá na campanha. agora, mais música a vocês que estão aí ligaditos conosco. É a vez de rodarmos o vaneirão Alegria do Roberto. Um solo instrumental de minha autoria, Edson Dutra. Música regravada recentemente em nosso segundo DVD instrumental chamado Os Serranos nos Galpões das Estâncias, tendo a atuação dos meus queridos colegas dos Serranos e também como convidados especiais, a grande acordeonista Marinê Siqueira e o violonista Celso Brás. E encerrando este bloco, rodaremos Mais Andanças, obra de minha autoria, Edson Dutra. Vai lá, Ganso!

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1: Rodamos para vocês Alegria do Roberto, solo instrumental de minha autoria. E também de minha autoria, Edson Dutra, Mais Andanças. Breve intervalo e logo a sequência do programa, já adentrando ao momento nobre. Estarei entrevistando o talentoso acordeonista, cujo nome artístico é Mosquito, o qual faz parte do grupo musical que atua no programa do Ratinho. Até já, meus ouvintes.
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0: programa Encontro com os Serranos volta à audiência de todos que nos prestigiam com essa amável sintonia. 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
0: De volta com o programa Encontro com os Serranos, aqui pela sua rádio favorita. E agora já trazendo as boas-vindas ao talentoso acordeonista Mosquito, conhecido nacionalmente, pois que além das suas atuações profissionais por tantos lugares, também realiza o seu trabalho como músico contratado pelo programa do Ratinho. Fala, Mosquito! Como disse, seja bem-vindo!
3: Fala, meu amigo Edson, obrigado pelo convite, um alô muito especial a todos os ouvintes, estou muito honrado de estar aqui no Encontro com os Serranos, espero que seja um bate-papo maravilhoso e é uma honra para mim estar com vocês que são grandes mestres da música brasileira, viu?
0: Meu caro colega, uma alegria tê-lo aqui no programa e já pergunto qual a cidade e o estado em que nasceste?
3: Ô, meu amigo Edson, a honra é minha, eu estou muito feliz de estar aqui com vocês. Eu sou natural de Minas Gerais, de uma cidade chamada Pedra do Indaiá. Fica ali no centro-oeste mineiro, do ladinho de Belo Horizonte, do ladinho de Divinópolis, Santo Antônio do Monte, enfim. Estou no centro-oeste mineiro.
0: Como foi a tua iniciação na música? Quem te influenciou para essa carreira?
3: Quem me influenciou foi meu pai, o seu Valdeci. É ele que tem a música como inspiração máxima da vida dele, amante da boa música brasileira, da boa música sertaneja, da boa música gaúcha. Ele que me incentivou ao máximo. E a tradição musical da minha família já vem de várias gerações. Vem do meu avô, do meu bisavô, enfim. Vem atravessando gerações e está atualmente parado em mim e quero que continue. Não vai acabar. Então a influência vem do meu pai e em torno da minha família ali, dos meus avós.
0: Mosquito, quantos CDs ou DVDs gravaste, seja individual ou mesmo assessorando musicalmente a algum artista?
3: Meu amigo, eu não consigo nem descrever quantos não, mas já foram muitos. Atualmente eu devo ter gravado aí a maioria dos artistas da música sertaneja, acompanhado também em shows ou DVDs. Então eu não sei te precisar o número não, mas graças a Deus tenho bastantes sucessos gravados aí, que eu gravei sanfona com diversos artistas, principalmente da linha sertaneja. E eu também tenho discos gravados comigo, sanfona do Mosquito, enfim. Então eu não sei te precisar o número, mas foram bastantes, viu?
0: Curiosidade, qual a marca da gaita que utilizas em tuas atuações lá no programa do Ratinho? Esse é o mesmo instrumento que utilizas em teus shows fora do programa?
3: Meu amigo, a gaita que eu uso, hoje atualmente eu uso lá no SBT, eu determinei uma das minhas gaitas que fica só lá, fica só para os programas, né? Para os programas TV, que é a Presidente Ouro Guerrini. A Guerrini é uma marca maravilhosa que eu tenho um apreço muito grande. E eu tenho Super Sexta, eu tenho Piantanese, eu gosto muito de fazer shows com a Piantanese por conta do peso dela ser menor, ela é mais leve e tem um som mais potente. Então, graças a Deus, eu sou muito abençoado porque eu tenho bons acordeons. O que eu uso realmente lá no SBT é a sanfona Guerrini, uma Presidente Ouro, série dos anos 1900 e, se eu não me engano, 70 ou 80.
0: Meu caro amigo e colega Mosquito, por favor, anuncies duas músicas que desejes homenagear aos nossos milhares de ouvintes. Por favor, menciones o nome dos respectivos autores também.
3: Ô, meu amigo, muito obrigado pelo espaço e eu vou trazer aqui para os ouvintes, os amigos ouvintes, ouvirem uma composição do meu último trabalho. É uma composição do Mangabinha, o eterno Mangabinha, criador do trio Parada Dura. E essa releitura ficou muito legal, espero que vocês gostem, que é a música Furando o Couro. Isso mesmo, Furando o Couro. Composição do Mangabinha. E a Gaivota Pantaneira com quilômetro 11, que é do Zé Correia e do Dino Rocha.

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0: voltando à agradável companhia dos nossos fãs e amigos com o programa Encontro com os Serranos. 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Regressando com o programa Agradável Companhia de Todos os Nossos Ouvintes, prossigo minha entrevista com o gaiteiro oficial da grande banda que atua no programa do Ratinho. A quem já pergunto, até agora venho te chamando pelo nome artístico Mosquito, mas meu colega, por favor, nos fale do teu nome civil e qual a razão desse curioso apelido que, a rigor, não tem nada a ver com gaita, né?
1: É verdade, meu amigo Edson, é verdade, não tem nada a ver com gaita, né? Geralmente os sanfoneiros usam o próprio nome com abreviação, ou apelidos, enfim. Mas o meu apelido é muito peculiar. O meu apelido veio do próprio apresentador Ratinho, que quando me conheceu a primeira vez, já bateu o olho e falou assim, não, parece um mosquito. E aí você já viu, né? O apresentador falou o apelido e ninguém mais me chamou pelo nome de Wesley, que é meu verdadeiro nome, meu nome de registro, né? Mas, artisticamente, eu fui batizado aquele dia ali, há 14 anos atrás, como Mosquito, Mosquito Sanfoneiro.
0: Meu caro colega gaiteiro, quais os planos que tens para esse ano, sejam pessoais ou mesmo com a banda em que tocas?
1: Meu grande amigo, os planos são diversos. Hoje nós temos uma grande empresa de comunicação, com um belo conglomerado de comunicação, de TV, rádio e streaming, e a gente vai se dedicar ao máximo a esse projeto e o projeto da TV Mosquito, que o Grupo Serranos também está presente com a programação todas as quintas-feiras às 18 horas com o grande encontro com Serranos, e a gente vai dedicar muito a esse tipo de trabalho e, claro, eventualmente aos shows, né? Com a banda do Ratinho, com a minha banda, Mosquito Sanfoneiro, ou a banda da Massa, e a gente vai estar focando nessas duas linhas de projeto, o streaming e a TV e os shows.
0: Colega Mosquito, nos fale sobre tuas outras atividades, sendo essas no rádio e na televisão, na condição de produtor e apresentador de programas. Quando iniciaste, como são os programas e onde estão sendo exibidos?
1: Ô, meu amigo, até te agradeço pela oportunidade já de divulgar esses outros projetos. A gente está com diversas linhas de programação. Tem a TV Mosquito, que está em todos os streams. A TV Mosquito é uma revista online, onde você vai encontrar futebol, notícias, vai encontrar entrevistas, podcasts, programas de animação e, claro, o Grupo Serranos também, né? Lógico, que não pode faltar. E então a TV Mosquito está vindo aí para trazer algo de diferente para o entretenimento brasileiro. E a gente tem programação em rádios também, com o programa do Mosquito, a gente tem diversas linhas, temos algumas empresas aí focadas ao lado de assessoria de imprensa e produção musical. A gente tá atirando para todos os lados, meu amigo Edson. Então, quer dizer, graças a Deus a nossa empresa está prestando um 360 aí para os nossos clientes, muito amplo, né? E se quiser encontrar a TV Mosquito, é muito simples, é só ir lá no Google, digitar TV Mosquito, que já vai cair em todos os nossos streams, né?
2: Por favor, meu entrevistado, anuncies mais duas músicas do teu repertório, não esquecendo de mencionar os autores das obras.
1: Meu caro irmão, vou trazer aqui para os nossos ouvintes, para os ouvintes que estão ouvindo aí em todo o Brasil, duas composições que, como eu falei, está vindo aí no nosso último trabalho, que é o CD Lembranças, se encontra em todas as plataformas digitais. Eu fiz uma releitura da música Madrugada e o Casório do Batista, que é da autoria do Albino Maniac. Espero que vocês gostem.

0: Meu nobre colega Mosquito, acordeonista, por favor, faça duas considerações finais e repasse o teu telefone e as redes sociais para que as pessoas possam acompanhar melhor o teu trabalho e, quiçá, interagir contigo.
1: Meu amigo, eu quero desde já agradecer a você, a esse programa que é sucesso de audiência, Encontro com os Serranos, que está em várias rádios pelo Brasil. Estou muito honrado de estar aqui com vocês. Para mim, que é fã número um da música gaúcha e ser amigo dos Serranos, para mim é um presente, foi o presente do ano. Tá participando aqui com vocês. Quero deixar aqui meu contato aos queridos amigos ouvintes que tiverem interesse em conhecer mais um pouquinho do nosso trabalho, das nossas empresas. Eu vou deixar aqui o Instagram Mosquito Sanfoneiro e TV Mosquito em todas as plataformas digitais. E você que quer contratar shows, é no 11 97331 3598. 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Edson, muito obrigado, conte comigo sempre e nós estamos juntos.
0: Valeu, valeu, meu colega, irmão e amigo Mosquito. Meu sincero agradecimento pela concessão dessa entrevista. Desejo que possas ainda por muitos anos levar a bom termo tua vitoriosa carreira artística, com saúde, segurança nas estradas e com sucesso. 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
1: Por fim, meus ouvintes, mais uma vez lhes agradeço pelo prestígio, agradeço ao técnico de áudio Ganso e ao grande arquiteto do universo, Jesus Cristo, que nos abençoa diariamente. Até a próxima semana, gauchada do Rio Grande, do Brasil e do mundo.
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tô chegando na segundona. Vem comigo! Bom dia, lindona! Ô, amigão, você tá bem, né? Muito obrigado pelo carinho, pontapé inicial em mais uma semana! Só quero agradecer você pela sua presença por aqui, tá? Ah, quero que você me conta de onde você tá me ouvindo, você me fala. Sério, vai lá no meu Instagram, então, no arroba Joel Cabral Voz. É, no meu Instagram, Joel Cabral Voz. E pode me mandar mensagem, fica à vontade, falando de onde você tá me ouvindo. E eu te mando um abraço aqui, tá? Combinado? Bora começar o programa, gente! Chega pertinho do rádio, vem que tem! Madrugada com você! Os primeiros, Rio Negro e Solimões, Fivela com Fivela! Emo!

madrugada, bichão, tem logo um chocolate quente. Ah, nesse momento vai bem, fala a verdade. Ah, antes, Murilo Huff, Saudade Estranha, César Menotti, Fabiano, Só Mais Uma Verdade, e ainda Rio Negro e Seu Limões, Fivela com Fivela, continua aqui, ó. Bom dia!

Madrugada boa, os Barões da Pisadinha com Maiara e Maraísa, zero saudade, é? Só não pode ligar, né? Antes, Léo Magalhães, seja feliz. E ainda, Matheus e Cauã e Laona Prado. Admita, daqui a pouquinho lá vem, ó, Leonardo, Eduardo Costa. Até essa aqui do Jorge Matheus, ó.

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0: Que legal que você continua com a gente.
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0: Maiara e Maraísa com Marília Mendonça. Eu não vou namorar.
2: Você. Vai, amiga. Abre seu coração.

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madrugada boa, tocando Maurício e Eduardo, melhor lugar, fechando a primeira hora. Antes, Henrique e Juliano, Arranhão, e ainda PPA com Diego e Vitor Hugo, Carmé de Chocolate. Daqui a pouquinho a gente já volta, você tá gostando, né? Então não sai daí, é Vapt Vupt, pra você cantar juntinho com Bruno e Marrone. Vai ter Daniel com Gian e Giovanni.

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0: dia! Começando mais essa hora aqui no Madrugada. Obrigado pela companhia! Eita, nós, tá no trabalho, tá em casa, tá de boa descansando, é? Não importa o que você esteja fazendo, só quero que você continue com a gente por aqui, tá? Ah, chega pertinho do rádio! Madrugada com você! Fernando e Sorocaba chegando com Passando a Porteira. Que história! Ó, que momento, gente!
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No Madrugada, Bruno e Marrone, a raiva é minha. Antes teve Rio Negro e Solimões e Country Beat, apaixona muita gente. Daniel com Jean Giovanni, Você Não Morre Mais. E Fernando e Sorocaba, Passando a Porteira. Continua aqui,

madrugada, tocando César Menotti e Fabiano Mentira. Antes, Zezé de Camargo tá namorando pra quê? E ainda João Pedro e Cristiano, Acordou Namorando. Daqui a pouquinho lá vem Após o Intervalo. Se prepare pra cantar juntinho com Marcos e Belucci, Zé Neto e Cristiano, Israel e Rodolfo e Amar.

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5: Que legal que você tá aqui, ó, ó.
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5: Israel e Rodolfo com a Mari Fernandes. Israel. Seu brilho sumiu. Bom dia.

Belucci na madrugada mais gostosa, teoria e prática. Uma coisa é uma coisa, outra coisa é outra coisa. Teoria bem diferente da prática. Fala a verdade. Antes, PPA com Diego e Vitor Hugo, Carmé de Chocolate, Zeneto e Cristiano com Filha, e ainda Israel e Rodolfo e Mário Fernandes. Seu brilho sumiu, continua aqui.

Carlos Bonifácio Escota, Iri Alexandre. Deus me deu esse lugar. Ah, você ouviu antes Bruno e Marrone. Ela nem sabe quem sou eu. E Kleber e Cauã. Mil adjetivos. Daqui a pouquinho tem mais uma hora por aqui, hein? Você tá gostando, né? É rápido demais pra você curtir. Kleber e Cauã, Murilo Ruf, vai ter Maurício e Eduardo. Até a Marília Mendonça, hein?

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Tá começando mais uma hora aqui no Madrugada. Você tá na onde, hein? Uau, obrigado pela sua participação. Muita gente passando aqui no meu arroba Joel Cabral Voz, no meu Instagram, e me contando de onde tá me ouvindo. É tão bom quando você participa, viu? A Marisa tá ouvindo a gente. Ô, Mirtes, tudo bem? A Adriana também tá curtindo. Quem mais? Fala, Fabricião, tudo jóia, rapaz? Esse pessoal tá ouvindo a gente no Mato Grosso. Obrigado pelo carinho. Esse povo na internet, eu vou te contar, viu? Participando muito.

Muito bem, você quer também passar por lá? Então tá bom. Arroba Joel Cabral Voz, é assim que você me encontra no Instagram. Me manda mensagem, fica à vontade. Bora começar essa hora? Venha! Madrugada com você. A inesquecível Marília Mendonça, hackearam-me no Madrugada. Bom dia! Bom dia!

0: Madrugada, Eduardo Costa, mensagem no celular, quase deu certo, né? Antes Emílio e Eduardo, barulho da buzina, Léo Magalhães com Agora Somos Ex e ainda Marília Mendonça, hackearam-me, vem cá junto, continua. Madrugada com você.
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0: sua segundona, Maurício e Eduardo, melhor lugar. Antes, Ralf, 5x5. E ainda João Lucas Freitas cantando com Kleber e Cauã, Preso ao Seu Beijo. Daqui a pouquinho a gente já volta, tá gostando, é? Ah, você vai cantar então com Simone Mendes, Matheus e Cauã e Jorge e Matheus, até com Fred, Fabrício e Bruno e Marrone, hein?
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Santos na madrugada mais gostosa. Então valeu! Antes, Júnior Marques, Ilusão de Amor. Simone Mendes com Erro Gostoso. E Matheus e Cauã e Jorge Matheus, Pactos. Vem cá junto. Ó, ó.

No Madrugada, Ed Brito e Samuel, Romance Rosa, fechando essa hora. Antes, Daniel e Henrique e Juliano, Só Dá Você na Minha Vida. E ainda, Guilherme Benuto e Luan Santana, Quarto 67. Ó, a próxima hora tá tão caprichada. Você vai cantar juntinho com Daniel e Chitão e Choró, Henrique e Juliano, até com a Maiara e a

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8: Abrindo essa hora do Madrugada, as manas Maiara e Maraísa. Eis de alguém. Bom dia.

Triunfe na madrugada mais gostosa, anestesiado. Eita! Antes, Rio Negro e Solimões com Emílio e Eduardo sonhando com você. Gilberto e Gilmar com a lista. E Maiara e Maraísa, Ex de Alguém. Vem cá junto, ó. Continua. Madrugada.

madrugada, Henrique e Juliano. Eu amo você. Que modão, hein? Antes teve a Mari Fernandes com Quando Tem Sentimento. E ainda os Bonifácios cantaram com a Thaíra e Alexandre. Deus me deu esse lugar. Rapidão intervalo. E você vai cantar já já com César e Paulinho, Israel e Rodolfo, com a Ana.

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5: Rapidão foi, né?
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5: Léo Magalhães chegando. Eu amo você. Que moda, gente.

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Moda Ana Castela, só não deixa saudade. Antes, Tiãozinho e Alessandro de Paulo e Paulino, Amor de Trem. Felipe Araújo com Como Eu Te Amo e Tudo de Novo. E Léo Magalhães, Eu Amo Você. Continua aqui.

Fada, Leandro e Romário, e Iker e o Gilmar, Corações Egoístas. Você ouviu também César e Paulinho, Prefiro a Saudade. E o Júnior Marques com Ilusão de Amor. Obrigado pela companhia. Vai começar aquela hora especial, a última do Madrugada. Muita saudade. É convocação, não é convite. Já é após intervalo. Segura aí.

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0: dia! Tudo bem, lindona? Ô, amigão, tudo beleza mesmo, é? A última hora do Madrugada tá começando. Já sabe que nessa hora, anos 90, 2000, muita saudade. E você é o meu convidado todo especial, tá bom, amigão? Você também, lindona. Vem junto! Já é, ó!
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0: A primeira saudade, Alan e Aladim. Liguei pra dizer que te amo. Que modão!

saudade, 1992, sou eu. Que moda ajeitada, hein? Antes, Chico Rei e Paraná, Encanto e Magia. Teve ainda Bruno e Marrone, Faz de Conta. E abrimos com Alan e Aladim. Vem junto, bom dia. Madrugada com você. Versão de Lucas e Luan, Dona dos Meus Sonhos. Bom dia.

95. João Paulo e Daniel, Eu Me Amarrei. Essa é pra dançar, tá? Jean e Giovanni antes, Alô. Teve o Lucas e o Luan abrindo a sequência com Dona dos Meus Sonhos. Ó, daqui a pouquinho tem mais saudade após o intervalo. Eu conto com você aqui, tá, lindona? Você também, amigão. Ah, vai ter Zezé e Luciano, René e Ronaldo, Marcelo Aguiar e essa daqui do Guilherme Santiago.

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0: João Mineiro e Marciano no mesmo lugar. Ei!

0: Sou Madrugada. Bonita demais essa letra, né? Guilherme Santiago, eu nunca te esqueci. Uau! Teve Leandro e Leonardo antes com Amor Dividido, hein? O Felipe e o Falcão conseguindo seus passos. E abrimos com o João Mineiro e Marciano. Vem cá, ó, tem mais saudade.
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0: Marcelo Aguiar, eu te amarei, ó, bem mais. Bom dia.

Zezé de Camargo e Luciano. Voltamos ao ano de 1996. Seus olhos. Antes, René e Ronaldo, Sabor de Café. Abrimos com Marcelo Aguiar, Eu Te Amarei Bem Mais. Oh, obrigado pelo carinho, gostou da saudade, é? Amanhã tem muito mais, logo à meia-noite, fechou? Lindona, um abraço, forte aperto de mão, amigão. Até terça, gente.

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circunstância do destino, alguém que amava demais acaba partindo para outro plano muito cedo. Amar é querer o bem de quem fica, mesmo sabendo que o melhor para quem fica é conhecer um novo amor.

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0: Fecoagro é aprovada em Programa Nacional Inventário de Emissões de Gases de Efeito Estufa. Cooperativa de Eletrificação Rural Fecoeruski participa do 46º Encontro Nacional Infracop. Essas e outras notícias logo após a nossa mensagem cooperativista.
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0: Alô, amigos gaúchos e catarinenses, eu sou o Renê Roberto e hoje, começando a semana, segunda-feira, edição de 6 de julho de 2026. E essas são as notícias. A Federação Fecoagro de Santa Catarina conquistou mais um importante reconhecimento na sua trajetória voltada à sustentabilidade. O inventário de emissões de gases de efeito estufa da Federação foi aprovado no ciclo 2026 do Registro Público de Emissões, RPE, iniciativa coordenada pela Fundação Getúlio Vargas, por meio do Programa Brasileiro GHG Protocol. A aprovação representa um marco na gestão ambiental da Fecoagro e demonstra o compromisso da instituição com a transparência, a responsabilidade socioambiental e a adoção de práticas alinhadas aos princípios ESG, ambiental, social e governança. A elaboração do inventário de emissões de gases de efeito estufa da Fecoagro foi conduzida pela assessoria técnica da Biofílica, empresa especializada em soluções para sustentabilidade e gestão climática. O projeto também contou com o apoio do sistema OCB por meio do Sescope e subsidiaram integralmente todo o processo. O inventário de emissões é uma ferramenta que identifica, quantifica e organiza as emissões de gases de efeito estufa geradas pelas atividades da organização. Com essas informações é possível compreender os impactos ambientais, estabelecer indicadores, definir estratégias de melhoria e desenvolver ações voltadas à redução das emissões e ao uso mais eficiente dos recursos. Além de atender melhores práticas de gestão ambiental, a elaboração do inventário fortalece o planejamento estratégico da Federação Fecoagro, permitindo que futuras decisões sejam cada vez mais orientadas por dados confiáveis e indicadores de desempenho. A aprovação no Registro Público de Emissões também evidencia a qualidade técnica das informações apresentadas pela Fecoagro. O resultado foi possível graças ao trabalho conjunto de gestores e colaboradores de diferentes áreas que são responsáveis pelo levantamento, organização e validação dos dados utilizados na elaboração do inventário. Para a Fecoagro, o reconhecimento reforça que a sustentabilidade faz parte da estratégia de desenvolvimento da instituição, integrando inovação, eficiência operacional e responsabilidade ambiental em benefício das cooperativas filiadas, dos produtores rurais e da sociedade. Com essa etapa concluída, a Federação Fecoagro avança agora para uma nova fase do projeto, que contempla a identificação de oportunidades de descarbonização e a implementação de iniciativas voltadas à gestão e à redução das emissões de gases de efeito estufa, fortalecendo sua contribuição para uma agropecuária cada vez mais sustentável. Cooperativa catarinense Cooper Campos de Campos Novos, Planalto Sul de Santa Catarina, segue fortalecendo sua atuação na suinocultura com novos investimentos e ampliações no sistema. Neste ano, a cooperativa está investindo mais de R$45 milhões na expansão da granja de Pinheiros 1, localizada em Campos Novos, Santa Catarina. Inaugurada nos anos 2000, essa granja possui atualmente mais de 3 mil matrizes e com a ampliação terá sua capacidade praticamente dobrada, ultrapassando a marca de 200 mil suínos produzidos por ano. O projeto contempla melhorias estruturais, modernização das instalações e adequações voltadas ao bem-estar animal, alinhadas às exigências atuais da cadeia produtiva. Além de ampliar a capacidade produtiva, os investimentos fortalecem toda a cadeia da suinocultura da Cooper Campos e abrem novas oportunidades para produtores da região que desejam integrar o sistema da cooperativa. Com o elevado desempenho produtivo das matrizes e o aumento no número de leitões produzidos, a Cooper Campos também está ampliando sua rede de parceiros para as etapas de creche e terminação de suínos. O setor agroindustrial da cooperativa vem realizando reuniões em municípios próximos a Campos Novos para apresentar um modelo de integração e captar novos produtores interessados em participar da atividade. A necessidade atual da cooperativa é de aproximadamente 30 mil novos espaços para terminação, além da implantação de novos crechários. A prioridade é integrar produtores localizados em regiões próximas, facilitando a logística de transporte e garantindo maior eficiência operacional ao sistema, ressaltou o gerente de suinocultura da Cooper Campos, Odair Pavan. O modelo de integração da cooperativa Cooper Campos tem despertado interesse crescente entre agricultores devido à solidez, segurança e rentabilidade oferecidas pela atividade. Os produtores integrados contam com acompanhamento técnico especializado, suporte permanente e segurança na comercialização, fatores que proporcionam maior estabilidade econômica às propriedades rurais. Federação das Cooperativas de Energia Elétrica de Santa Catarina, FECO-ERUSC, representada por seu vice-presidente Marcelino Gabriel Herr, que preside a Copersen de Armazém, Santa Catarina, participou do 46º Encontro Nacional da Confederação Nacional das Cooperativas de Infraestrutura, Infracop, em Porto Alegre, Rio Grande do Sul. A entidade recebeu representantes de suas afiliadas para deliberar assuntos de impacto para o setor de distribuição e geração de energia elétrica em todo o país. Além da anfitriã, representantes das federações dos estados do Rio Grande do Sul, Santa Catarina, Paraná, São Paulo, Rio de Janeiro e Mato Grosso do Sul, juntamente com mais de 50 cooperativas, marcaram presença nesse encontro. Entre os assuntos debatidos esteve o projeto de lei número 367/2026, que propõe alterações na lei 9074 de 1995 para permitir o reenquadramento de cooperativas de eletrificação rural autorizadas como permissionárias de serviço público. Outro ponto de destaque foi a preocupação com o mercado livre de energia elétrica e os impactos das recentes oscilações econômicas no setor. A Infracop, em conjunto com as federações e cooperativas, apresentou medidas junto à Agência Nacional de Energia Elétrica, ANEEL, para preservar os direitos das cooperativas e buscar alternativas que garantam fornecimento de energia a preços justos. Também foram discutidos temas como projeto de pesquisa da parcela B, segurança no trabalho, fluxo inverso de energia e armazenamento de energia por meio da tecnologia BESS. Representando Santa Catarina, Marcelino Gabriel Herr destacou a preocupação das cooperativas catarinenses com a próxima revisão tarifária e reforçou os investimentos realizados nos últimos anos a fim de aprimorar a infraestrutura de distribuição e reduzir custos. E a seguir, depois da nossa mensagem cooperativista, nossa última notícia. Aguardem.
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0: 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E agora atenção para a última notícia. Com um investimento da ordem de 350 milhões de reais e a geração de 950 novos empregos diretos, o frigorífico Aurora São Gabriel do Oeste, Fasgo, pertencente à Aurora Coop, se tornará uma das maiores unidades industriais de processamento de suínos do centro-oeste brasileiro. A capacidade de abate será elevada em 60% dos atuais 3.200 para 5.000 suínos dia. A solenidade de inauguração aconteceu na última quinta-feira, dia 2 de julho, nas dependências da unidade, em São Gabriel do Oeste, Mato Grosso do Sul. O presidente da Aurora Coop, terceiro maior grupo brasileiro de proteína animal, cooperativista e empresário Neivor Canton, expõe que a prioridade é aumentar a oferta de produtos processados para o mercado interno, como cozidos, defumados, frescais, presuntaria e hambúrgueres, entre outros. A unidade também está habilitada para exportação de cortes e miúdos de suínos para Vietnã, Uruguai, Singapura, Paraguai, Moldávia, Hong Kong, Emirados Árabes e lista geral. Canton ainda destacou que a diversificação do portfólio fortalece a posição da Aurora Coop no mercado brasileiro e também como player global. A ampliação da indústria de suínos vai permitir aumentar a receita operacional bruta da unidade em 733 milhões de reais, de forma que totalizará 2 bilhões 399 milhões de reais ao ano. Esse crescimento de 45% repercutirá positivamente no centro-norte do Mato Grosso do Sul, com o incremento do movimento econômico regional em mais 237 milhões e meio de reais. As ampliações consistirão na construção dos prédios para a casa de motoristas, serviço de inspeção federal CIF, ambulatório SESMET, restaurante industrial, vestiários sanitários, lavanderia, sala de treinamento, casa de máquinas e estação de tratamento de efluentes. Além disso, as obras contemplaram o frigorífico indústria com o aumento do abate e anexos, construção de

0: 44 toneladas dia de produtos frescais, 6,9 toneladas por dia de produtos de banha resultantes da refinaria. Assim, a capacidade total de industrializados passa de 432 toneladas diárias. Plano de ampliação absorveu 350 milhões de reais investidos em três áreas. Em máquinas e equipamentos, aproximadamente 125 milhões de reais. Em construção civil, em torno de 130 milhões de reais. Em instalações industriais, montante de 95 milhões de reais. Além de recursos próprios, para suportar o desembolso, a Aurora Coop tomou o financiamento via Fundo Constitucional de Financiamento do Centro-Oeste. Estão presentes na indústria da Aurora Coop os últimos avanços tecnológicos com a adoção de elevado nível de automação, automatização, robotização da unidade. Os suínos, para atender ao aumento de quase 60% do abate, serão provenientes de produtores rurais cooperados do sistema Suíper Cooper 3. As cooperativas filiadas com atuação na região já estão investindo em fábricas de rações, granjas de engorda e terminação e, principalmente, em unidades produtoras de leitões, fazendo com que a maior parte dos suínos seja produzida localmente, restando apenas 10% do total de leitões para recria e engorda provenientes do sul do Brasil. No conjunto, a Aurora Coop investiu 2 bilhões e 400 milhões de reais no último triênio, utilizados para a modernização e ampliação das unidades fabris e também para a aquisição de novas plantas industriais, visando manter a posição de terceiro maior grupo do setor. 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
3: O calendário de pagamento do IPVA em Santa Catarina se estende entre os meses de janeiro a dezembro, com datas definidas conforme o final da placa do veículo. As alíquotas são de 2% para carros e utilitários nacionais ou estrangeiros e para 1% motocicletas e similares, veículos utilizados no transporte de carga, passageiros e os destinados à locação. A base de cálculo do IPVA é o valor de mercado do veículo e leva em conta a tabela FIP. Formas de pagamento: o contribuinte pode optar por três alternativas, como cota única, onde o imposto deve ser quitado até o final de cada mês, de acordo com o final de cada placa, isso de forma parcelada ou então em cota única. O parcelamento também em até 12 vezes pelo cartão de crédito é outra forma em que o proprietário do veículo pode optar. Opção essa que se dá por operação financeira, semelhante a um empréstimo e tem incidência de custos de financiamento, incluindo juros e demais encargos acrescidos às parcelas. 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

6:06. Bom dia, meu povo. Opa, estamos chegando aqui na Videira com mais um programa nosso, Alvorada Sertaneja. Na manhã de segunda-feira, gente, hoje é dia 6 de julho de 2026. Temperatura está na marca nesse momento aqui no bairro Universitário. Estamos aí com 11 graus, tempo nublado em Videira. A partir de agora, Gilmar Tibes te faz companhia até as 8 horas aqui na nossa Rádio Videira 88.5 FM. Com você em todo lugar, hein? Bom dia. Todo esse povão, gente boa, que a partir de agora já se liga com a gente. Tem mais uma manhã gostosa do seu rádio. Mais uma semana que está se iniciando, né, meu povo? E vamos nessa, gurizada. Vamos nessa, conhecimento. 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Estamos chegando para te fazer companhia aqui na Videira. Aquele abraço aí aos amigos do outro lado do rádio, ligadão com a gente, curtindo o nosso programa aí. Vamos iniciar mais uma semana, né, minha gente? Isso, não tem o que fazer, né, pô? Vamos trabalhar que tá na hora aí. Brasilzão já ficou na saudade aí na Copa do Mundo. Então agora voltemos aí a nossa programação normal aí. Claro que tem Copa do Mundo para frente ainda, mas a nossa seleção aí já é, meus amigos. 6:07, bom dia.

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1: 6 horas e 27 minutos. Vamos seguindo aí com o nosso programa, nosso Alvorada Sertaneja. Bom dia pra você. Quem é que pediu moda aí? Deixa eu atender aqui a participação do ouvinte. Pessoal ligado com a gente, curtindo nossa programação. Bom dia, Gilmar. Quero ouvir a música Seguindo os Seus Passos. Eu ofereço aí, né? Que é o Felipe Falcão, né? Felipe Falcão já seguindo seus passos, então, né? Quem é que pediu a moda aí? O alemão do bairro Cibrazen, né, alemão? Mandando pra esposa Silvana aí, beleza. Tá aí na sequência. Felipe Falcão cantando Bom Dia.

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6h34, bom dia pra você, ótima manhã de segunda-feira, ótima semana, vamos que vamos, meu povo, semana está se iniciando, muita lida pela frente aí, né, daqui a pouquinho, precisando do tempo, né, pro Chosco que vai falar pra gente ver como é que fica o tempo aí para a nossa região, né, gente, se chove, não chove, como é que começa o dia aí, né, hoje, o tempo aí, pelo menos marca aqui, né, tempo nublado e com chance de pancada e chuva, né, vamos já daqui a pouquinho, lendo pro Chosco, falando pra gente da previsão durante o dia aí, né. O Gilson Burgat, na lida, já sendo ligado com a gente, obrigado pela participação. O seu Antônio Kivix na sintonia, mandando música para todo o povo aí. A Luísa Galo mandando música para todos os amigos e colegas de trabalho. Enfim, o pessoal sempre participando com a gente. Bom dia a todos aí, tá bom? 6h35, falo para você aqui no oferecimento. 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

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Bom dia aos amigos já cedo na vida aí, o pessoal, né, já tratando da bicharada. O povo lá na sala de ordenha faz tempo que estão na lida já cedo aí, né, gente? Começou a semana, fazendo aí já na lida cedo. O pessoal do transporte em geral aí, muito obrigado pela companhia. O pessoal, né, transporte de alunos, né, transporte escolar aí. Os amigos do transporte aí das empresas, o pessoal levando o povo já cedo pra lida aí, buscar o pessoal, começa mais cedo, né, gente? Isso, bom dia a todos. Esse povão, gente boa. Pessoal aí das padarias, né? Pessoal das panificadoras, aí, guardou cedo fazer o um café pro povo aí, das lanchonetes, 6h37, bom dia.

0: 6h42.
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1: 6h48, vamos seguindo aí, vou trazendo a sequência aqui, a previsão do tempo, Leandro Puchowski, fala pra gente como é que ficou o tempo aí para essa semana, segunda-feira. Bom dia, Leandro Puchowski.
2: Bom dia para todos os ouvintes. Durante essa segunda-feira, tempo instável predominando pelo meio-oeste devido à passagem de uma frente fria. Isso faz com que momentos dessa segunda-feira nós tenhamos algumas nuvens carregadas e, portanto, com condições de chuva. No geral, de intensidade fraca, nada que chame muita atenção. Bom, temperaturas da tarde em torno de 16, 17 graus. Pessoal, passa à frente, entra uma massa de ar frio e seco, garante a presença do sol para essa terça-feira. O dia até começa mais nublado, mas aos poucos vai tendo cada vez mais a presença do sol. Ao amanhecer da terça, algo em torno de uns 5 graus. Durante a tarde, mesmo com o sol, não passa de 10, 12. Então é uma terça-feira de sol, mas gelada. E assim nós temos a quarta. Só para vocês terem ideia, tanto na quarta quanto na quinta, poderemos ter temperaturas abaixo de 0 grau mais uma vez. Formação de geada. Já no amanhecer da terça, mas principalmente amanhecer de quarta e de quinta. Sol aparece na quarta-feira, predomina quase que a ausência de nuvens, o que deixa pelo menos a tarde da quarta-feira em torno de uns 16, 17 graus. Grande abraço a todos, informações do tempo da Puchowski Meteorologia.
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2: Seis e 51, vamos seguindo com o nosso programa. Bom dia pra você, já ficou aí na prisão do tempo, então você prepara a gente que vem frio aí na semana, né? Isso, vamos sair, já picar uma lenha, preparar aí, né? Eita, quem tem aquele fogãozinho a lenha aí, né? Já parar uma lenha aí, porque o bicho vai pegar na semana aí, de novo vai esfriar, né, gente? 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Lembrando a todos, então, que domingo vamos estar aí em Santa Lúcia, né, com o nosso programa Domingo ao Vivaço, na grande festa aí em Santa Lúcia, que começa já quinta-feira aí, né, com praça de alimentação, né, gente, praça de alimentação, tem aí o trido, né, quinta, sexta-feira tem praça de alimentação também aí durante a noite, com apresentação de violeiros aí, né, da nossa região, né, música ao vivo. No sábado também aí uma extensa programação, um jogo de futebol, vendo de aí com praça de alimentação, vendo de carne de porco, a tradicional gata, música ao vivo, né, e o domingo aquela extensa programação aí que vai do clarear do dia até a boca da noite, né, gente, vocês estão todos convidados para participar com a gente, bocha, missa, jogo de futebol, aquele delicioso almoço, tem cavalinho, tem matinezão à tarde lá com a três, entrada gratuita. Então, já sintam-se todos convidados para participar aí no próximo final de semana da grande festa ali na comunidade de Santa Lúcia aí, tá certo? Estão todos convidados. Vamos seguindo aí com o nosso programa, trazendo para você o melhor da música aqui na Videira, que é canto na sequência aí, vou trazer aqui, ó, Vivendo Aqui no Mato, canta o Trio Paradura com Zé Neto e Cristiano, depois tem a oração da manhã. Bom dia.
3: Honra demais cantar com o Trio Parada Dura, né?
4: Que prazer.

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2: Bom dia, povo de Deus. Eu quero que você comece o dia dizendo: eu creio no Deus do impossível. Esse Deus que vai nos dar graça de um dia abençoado. Queridos filhos e filhas, a forma como despertamos é muito importante. Nós despertamos no Senhor e com fé. Vamos rezar? Em nome do Pai, do Filho e do Espírito Santo. Amém. A cruz sagrada seja minha luz. Não seja o dragão meu guia, retira-te, Satanás. Nunca me aconselhes coisas vãs, é mal o que tu me ofereces, bebe tu o teu veneno. Ó Deus, no início deste dia, venho pedir, por intercessão do glorioso São Bento, que sempre se mostrou compassivo com os necessitados, fazei com que nós obtenhamos o auxílio em todas as nossas aflições. Ó Deus, no início deste dia pedimos, por intercessão de São Bento, nas batalhas da nossa vida, nas batalhas diárias que travamos no trabalho, na família, ajudai-nos, Senhor, para que reine a paz e a tranquilidade e que se afastem todas as desgraças, tanto corporais como espirituais, especialmente o pecado. Ó Deus, por intercessão de São Bento, dai-nos a graça que tanto necessitamos.

coloque diante de Deus nesta manhã. Uma graça que te é muito urgente. Uma batalha que você está travando. Repita comigo.

0: tu me ofereces. Bebe tu mesmo o teu veneno. Ó Deus, dai-nos a graça de, ao terminarmos nossa vida neste vale de lágrimas, possamos estar contigo no paraíso. Rogai por nós, ó glorioso São Bento, para que sejamos firmes na batalha, decididos na luta e fiéis no discipulado. Ó Deus, por intercessão de São Bento, livrai-nos do mal. Ó Deus, por intercessão de São Bento, livrai-nos da inveja. Ó Deus, por intercessão de São Bento, livrai-nos do pecado. Pai nosso, que estais no céu, santificado seja o vosso nome. Venha a nós o vosso reino. Seja feita a vossa vontade, assim na terra como no céu. O pão nosso de cada dia nos dai hoje. Perdoai-nos nas nossas ofensas, assim como nós perdoamos a quem nos tem ofendido. E não nos deixeis cair em tentação, mas livrai-nos do mal. Amém. O Senhor esteja convosco. Ele está no meio de nós. Que a bênção de Deus recaia sobre todos. Sobre as crianças, os adolescentes, os jovens, os adultos e os idosos. Sobre a água que será tomada e partilhada. Em nome do Pai, do Filho e do Espírito Santo. Amém.
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2: A Três Marias Agronegócios, Dorival Carlos Borga e família, deseja a você um dia abençoado, sob a proteção do Deus Todo-Poderoso, nosso Pai e Salvador. Que a graça divina esteja presente em cada momento do seu dia, trazendo força para os desafios, paz para o coração e luz para os seus caminhos. Que Nossa Senhora, Mãe de Jesus, cubra você e sua família com seu manto de amor e interceda por suas necessidades. Que Deus o abençoe. Amém.
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7 horas e 11 minutos, bom dia pra você, manhã de segunda-feira, gente, 6 de julho de 2026, a temperatura da marca, e a temperatura está marcando nesse momento aqui, estamos aí com 11 graus,

0: A previsão do tempo, com chance de pancada de chuva no decorrer do dia. Durante a semana, frio aí para nossa região, vai cair a temperatura, né, gente? Vamos que vamos aí, segunda-feira. Brasilzão já ficou na saudade, voltamos aí à nossa rotina normal. Claro que tem jogo da Copa pela frente e tem muitos jogos aí. Ontem à noite, um baita no jogo aí, o México e também aí, né, a Inglaterra, né? Deu Inglaterra 3-2, né? Mas um jogão de bola, né? Baita jogando bola aí. Duas equipes aí bem preparadas, laica o jogo aí, foi bonito de ver. Aí se dá gosto de assistir um jogo de Copa do Mundo, né, gente? Então agora vamos ver quem é que fica aí pra grande final então, tá bom? 7:11, a Hora Única tem a solução para quem usa dentadura e quer voltar sobre confiança. 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Então passa na Itália Modas, minha gente. 7:13, bom dia pra você na sintonia aí, os amigos na sintonia ligado com a gente, curtindo nossa Rádio Videira. Quem é que tá curtindo aqui o programa? Bom dia.
1: Bom dia, Tives, tudo bem?
0: Tudo bem.
1: Eu gostaria de ouvir a música com os fazendeiros, não te quero
0: os
1: mais.
0: Os fazendeiros.
1: Quero oferecer pra minha galerinha lá de Balneário Camboriú, que estou aqui na minha casa passeando.
0: Tá para aí o povo?
1: Minha filha, meu gerro, meu neto, outra minha filha, Gisele. Eu ofereço para todas minhas amigas, para toda a família. Para vocês da rádio, que quem está falando é Nair Salete Pires, do Bairro Amarante. Obrigado se for atendido, um abraço.
0: Valeu, Nair, obrigado pela participação. Alô, povo de Balneário Camboriú, tá por aí na avó passeando hoje aí, né? Aí, galerinha, é o seguinte, 7:13, vamos nessa aí, também temos aqui a participação do Tequinho, tá ligado com a gente lá de Camboriú também, né? Bom dia, Tibes, que é o Via Scott de Vagalume, vai pra toda a família, os amigos aí de Videira e toda a região. Valeu, companheiro, um abraço aí, obrigado pela companhia, o pessoal aí também de Camboriú, meu amigo Tequinho lá, né? Ô, Escuciato, como é que tá aí, Escuciato, lá do Sítio das Pitaia, como é que tá, homem do céu? Grande abraço aí, né? Nosso amigo Adriano aí, na sintonia. Não deu pros homens, né, Adriano? Não deu. Toca aí meu barco aí, né? Querendo meu compadre Luiz, toca meu barco, padre. O seguinte, deixa eu mandar um alô, pessoal, né? Então, dia 16 de agosto, tem a festa lá em... 16 de agosto, né? A festa, a grandiosa festa lá em São Roque. Mais uma vez estaremos aí com o programa Domingo ao Vivaço lá, né? Contando os detalhes, transmitindo a missa. Com certeza vai ser mais uma grande festa no dia 16 de agosto, lá na comunidade de São Roque, em Videira. Valeu, um abraço lá pra toda a equipe, todo o pessoal lá de São Roque, que já estão, né, se movimentando, se preparando pra festa do dia 16 de agosto, então, tá bom? Vamos aqui, vamos trazer aqui os fazendeiros cantando, bom dia, longe da China.

0: 7h18.
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0: 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Comunicamos com profundo pesar o falecimento de Júlio César Dacol, mais conhecido por Jamanta, aos milhares de amigos, as nossas sentidas condolências.
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1: 7:27. Bom dia pra você. 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É isso mesmo. 7h29, vamos seguindo aí com o nosso programa. Bom dia para você. 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É, vamos seguindo aí com o nosso programa, 7:30, 7:30, vamos trazendo aí mais música aqui na Videira. É, deixa eu mandar um alô pro meu amigo Wilson, né, Wilson? Como é que tá aí? Ligado com a gente, é, o violeiro aí, né? Grande abraço, companheiro, sempre curtindo aqui a nossa Rádio Videira, o pessoal lá da Carbona aí, né, Wilson? Vamos trazer pra ele curtir aqui na sequência aqui, ó. Um abraço aí, meu amigo, ó. Oswaldinho Magrão cantando, ó. Lago Verde Azul, 7:30, bom dia.

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6: 7h39, bom, sigam aí com o nosso Alvorada Sertaneja. Bom dia pra você que tá ligado com a gente, curtindo nosso programa. 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Vamos seguindo, grandiosa festa do padroeiro Santo Henrique de Cambuim, Videira, dia 12 de julho, com a seguinte programação: 6 horas, alvorada festiva; 8 horas, início da venda de churrasco; 8 horas, saída cavalgada de Bocó Rapado, com a presença do padre Fernando; 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

0: 14 horas, gente, brincadeira de pegar o porco na lama aí, né? 14 horas tem a brincadeira, 15 horas matinê ali com o grupo Seresta, entrada franca, 17 horas sorteio da rifa. Haverá exposição aí de vários stands durante toda a festa, né? Apoio GT Automóveis, Copperville Singenta, Rodivale, AGM Chevrolet, R7 Autoelétrica e Acessórios e Novagro, Portal Med Agro NZ. Desejar a comunidade do Cambuim agradece a presença de todos. 7 horas com 41 minutos, a gente vai seguindo aí com o nosso programa. Bom dia, bom dia, bom dia. 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Corra aproveitar, fala aí meu amigo Hilário, bom dia.
1: Bom dia, Hilário, como é, Tibe? Tibe, tu escutou uma música ali com a Bela e Carinho, mamãe amorosa. Eu disse pra minha mãe lá no Paraná, que ótimo, ela tá escutando, ela sempre disse. Lá em Salado de Iguaçu, pra ela lá também. Eu disse pros meus amigos, meus conhecidos aí, pra todas as mães. E o que que tu achou do Brasil ontem? Deu uma goleada nos homens lá, porque foi de derrotar pra vir embora. Os homens lá jogam bola, né, Tibe? Os homens lá vestem a camisa e honram. Não é que nem o Brasil, só veste a camisa por vestir. Beleza, Tibe? Um abraço.
0: Valeu, obrigado pela participação. Um abraço pra sua mãe, então, lá em Saudade do Iguaçu, né, gente? Isso, Brasilzão, deixa quieto, né? Isso aí, comentário, meu povo. Toquei o barco, nesse meu compadre, né?
2: 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Por isso esta canção será minha mensageira para levar todo afeto a você, mãe brasileira.

7h47, vamos seguindo aí com o nosso programa, falando para vocês aqui, Água Azul Poço Artesiano oferece perfuração, instalação, manutenção de poços, são mais de 20 anos no mercado, a experiência garante a qualidade que você procura e conta com plantão técnico aos finais de semana e feriados. 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
6: 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Na sequência, João Luiz comanda por aqui o Café com Notícias. Eu volto às 5 horas com o nosso entardecer no sertão. Valeu, gente, um abraço, até mais, tchau, tchau.

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12: Olá, bom dia, são 8h01. Estamos iniciando nesta segunda-feira, 6 de julho, mais uma edição do Café com Notícias. Manhã de céu com o sol aparecendo entre nuvens, temperatura em torno de 14 graus.

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0: para casa, a nossa seleção brasileira acabou perdendo o jogo ontem para a Noruega pelo placar de 2-1 e se despediu da Copa do Mundo. É, o Brasil estava nas oitavas de final e é jogo de mata-mata. Perdeu, um abraço, tchau, volta para casa mais cedo. Quem também se despediu da Copa do Mundo nesse domingo, mas que jogou muito bem, foi o México. Perdeu para a Inglaterra por 3-2 num jogo muito disputado, diferente do jogo do Brasil, onde a seleção brasileira teve muitas oportunidades de gol, mas desperdiçou todas elas, inclusive um pênalti mal cobrado e que o Brasil acabou não convertendo em gol. E aí o resultado foi 2-1 para a Noruega. No sábado teve o Canadá perdendo para o Marrocos por 3-0 e o Paraguai também perdeu para a França por 1-0. Então, já classificado para as quartas de final, França, Inglaterra, Noruega e Marrocos. Hoje tem Portugal e Espanha às 16 horas, Estados Unidos e Bélgica às 21 horas. E amanhã, Argentina e Egito às 13 horas, Suíça e Colômbia às 17 horas, são os jogos do Mundial.
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0: Hora e vez de Leandro Puchalski nos contar como fica o tempo e a temperatura nesta segunda-feira. Bom dia, Leandro.
2: Bom dia para todos os ouvintes. Durante essa segunda-feira, tempo instável predominando pelo meio oeste devido à passagem de uma frente fria. Isso faz com que momentos dessa segunda-feira nós tenhamos algumas nuvens carregadas e, portanto, com condições de chuva. No geral, de intensidade fraca, nada que chame muita atenção. Bom, temperaturas da tarde em torno de 16, 17 graus. Pessoal, passa à frente, entra uma massa de ar frio e seco, garante a presença do sol para essa terça-feira. O dia até começa mais nublado, mas aos poucos vai tendo cada vez mais a presença do sol. Ao amanhecer da terça, algo em torno de uns 5 graus. Durante a tarde, mesmo com o sol, não passa de 10, 12. Então é uma terça-feira de sol, mas gelada. E assim nós temos a quarta. Só para vocês terem ideia, tanto na quarta quanto na quinta, poderemos ter temperaturas abaixo de 0 grau mais uma vez. Formação de geada. Já no amanhecer da terça, mas principalmente amanhecer de quarta e de quinta. Sol aparece na quarta-feira, predomina quase que a ausência de nuvens, o que deixa pelo menos a tarde da quarta-feira em torno de uns 16, 17 graus. Grande abraço a todos, informações do tempo da Puchalski Meteorologia.
0: 8 horas e 4 minutos na tarde da última sexta-feira, uma operação da Polícia Militar resultou na desarticulação de um imóvel utilizado exclusivamente para o tráfico de drogas no bairro Vila Verde, em Videira. A ação foi desencadeada após informações sobre movimentações suspeitas no local. Durante o monitoramento, os policiais abordaram dois veículos que deixavam a residência. No primeiro carro, um homem e um adolescente foram flagrados com quase um quilo de maconha. No segundo veículo, um homem e um adolescente transportavam cerca de 4,9 quilos da mesma substância. Ao entrar no imóvel, os policiais encontraram aproximadamente 24 quilos e 600 gramas de maconha, 10 frascos de lança-perfume, 15 gramas de cocaína e uma prensa hidráulica e balanças de precisão. Foram retirados de circulação cerca de 30 quilos da droga. Dois homens e dois adolescentes foram detidos e encaminhados à delegacia de polícia, junto com o material ilícito. Essa operação reforça o compromisso da Polícia Militar em combater o tráfico e garantir mais segurança para a comunidade. 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Videira recebeu no último sábado o Conexão Mulher, evento promovido pelo Núcleo da Mulher Empresária da Ciave. A programação foi realizada no Sierra Pub durante o dia, reunindo palestras, shows e momentos de networking voltado ao empreendedorismo feminino. Entre os destaques, a palestra com o seguinte tema: As Múltiplas Mulheres que Somos, com Silvia Goulart da Silveira, além de apresentação dos doutores palhaços, com o tema Um Remédio Chamado Sorrir. O encontro também

0: Também contou com espaço para boas práticas e integração entre as participantes. O governo do estado iniciou a entrega na última semana dos uniformes de inverno para estudantes do ensino fundamental da rede pública. Os kits incluem camisetas de manga longa, calça de agasalho, jaqueta e blusão de moletom. A iniciativa faz parte do programa Escola Boa, integrante do movimento Educação Levada a Sério, e busca oferecer mais conforto, dignidade e incentivar a permanência dos alunos nas escolas durante o inverno. A distribuição dá sequência à entrega de uniformes realizada no ano passado para estudantes do ensino médio. Segundo o governo do estado, a ação integra um conjunto de investimentos voltados à melhoria da educação pública catarinense. Agora, 8 horas e 8 minutos.
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0: Vamos a um breve intervalo, já já tem outras informações aqui no Café com Notícias, ao vivo pela Rádio Videira e também pelo YouTube e pelo Facebook.

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2: 8:11 de volta com o Café com Notícias, na manhã de segunda-feira. Obrigado você ligado conosco nas redes sociais, através da Rádio Videira. Manhã de segunda-feira, com a eliminação do Brasil diante da Noruega ontem nas oitavas de final da Copa do Mundo, a Confederação Brasileira de Futebol, a CBF, garantiu US$15 milhões em prêmios, cerca de R$77,5 milhões de reais na cotação atual. Na Copa do Mundo dos Estados Unidos, Canadá e México, este é o valor direcionado para seleções que figuram entre o 9º e o 16º lugar. Somente pela presença no torneio, a seleção, juntamente com todas as outras 47, recebeu ainda US$10,5 milhões, sendo que desta quantia, US$1,5 milhão é direcionado para custos de preparação. Ao todo, portanto, a CBF receberá 131,8

0: R$31.800.000 pela participação na competição. Ao todo, a FIFA distribuirá neste torneio US$727 milhões em prêmios, em torno de R$3.700 milhões. É muito dinheiro. Agora, o Brasil poderá ter nessa Copa do Mundo aqui a pior participação em todas as edições da Copa do Mundo. O Brasil, nem na primeira Copa do Mundo, em 1930, o Brasil teria ficado em uma colocação baixa, como vai ficar nesse torneio. Informações ontem, divulgada pela imprensa em nível nacional, é de que o Brasil poderá sair como 16º colocado desta Copa do Mundo, e aí, certamente, aí uma das piores participações em Copa do Mundo até hoje. Uma eliminação muito cedo, até porque o Brasil nunca havia sido eliminado em umas oitavas de final. 8:13, mas fazer o quê? É isso mesmo, O Brasil perdeu e agora é voltar para casa, a vida que segue, Os amantes do futebol que sonhavam ainda com uma vitória da seleção brasileira, uma possibilidade de trazer um hexa, agora vai para 28 anos sem saber o que é levantar um torneio ou a taça de campeão do mundo. Falando de esportes, a Prefeitura de Videira oficializou homenagens a dois importantes nomes do esporte videirense. A cancha de bocha do Parque Rio do Peixe passa a se chamar cancha de bocha Wilson Vanelli, enquanto o ginásio do bairro Santa Gema recebe o nome de ginásio de esportes Lauro Ribeiro Cigano. As homenagens reconhecem a dedicação dos dois desportistas ao fortalecimento do esporte videirense e buscam preservar a memória. 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São 8:14, o Corpo de Bombeiros de Videira registrou ao longo do mês de junho um total de 688 atendimentos. Desse, segundo a corporação, 302 ocorrências atendidas e 386 serviços de segurança contra incêndio que foram realizados, reforçando o compromisso da corporação com a proteção e segurança da comunidade. Atendimento pré-hospitalar foram 215, incêndio 11, salvamento e busca e resgate 11 e outras ocorrências diversas 65. Segurança contra incêndio foram 386, totalizando então 688. E falando nisso, o SAMU de Santa Catarina contabiliza 568 ligações com ameaças, xingamentos e assédio sexual só neste ano. Balanço das chamadas classificadas como importunação ao Serviço de Atendimento Móvel de Urgência de Santa Catarina aponta a ocorrência de mais de 3 casos por dia somente neste ano. Acompanhe os detalhes na reportagem de Cadu Reis.
1: O Serviço de Atendimento Móvel de Urgência de Santa Catarina recebe mais de 3 ligações classificadas como importunação por dia em 2026. 568 casos foram registrados neste ano até o dia 8 de junho, conforme balanço divulgado pelo SAMU catarinense. Este tipo de ligação indevida é contabilizado separadamente aos chamados trotes e tem característica de incluir ameaças, xingamentos ou assédio sexual. O gerente de enfermagem do SAMU FAES, Diego Vieira, ressalta o impacto das ligações indevidas para o atendimento emergencial no estado.
2: Essas chamadas incluem xingamentos, assédio sexual e até ameaças e agressão física. Tem pessoas que ligam todos os dias, mais de uma vez ao dia, sem necessidade de atendimento. Esse tipo de ligação ocupa as linhas destinadas a quem precisa de socorro. Também impacta diretamente no trabalho das equipes. Todas as ligações recebidas são tratadas com seriedade pelas equipes da Central de Regulação e que estes profissionais estão prontos e preparados para orientar a população e destinar os recursos necessários para as situações que envolve risco à vida. Por isso, o telefone 192 deve ser utilizado somente em caso de emergência, como acidentes graves, dificuldade respiratória, suspeita de infarto ou ou de AVC, entre outras situações que exigem um atendimento imediato.
1: Conforme o último balanço anual, Grande Florianópolis e Vale do Itajaí são as regiões que

0: concentram os maiores números de ligações de importunação ao SAMU de Santa Catarina, como detalha Diego Vieira.
1: Em 2025, o SAMU registrou mais de 1.600 ligações de importunação. A macro-região com maior número de registro foi a Grande Florianópolis, com 1.046 ligações, e em seguida aparece o Vale do Itajaí, com 247 casos, e o Extremo Oeste, com 121 ocorrências.
0: A ocorrência das chamadas de importunação caiu 14% em 2025, de acordo com o último balanço anual do Serviço de Atendimento Móvel de Urgência de Santa Catarina. O gerente de enfermagem do SAMU FAES, Diego Vieira, explica que a instituição trabalha em ações de conscientização para evitar quaisquer tipos de ligações indevidas.
1: O serviço conta com o projeto Educa SAMU, que busca conscientizar crianças e jovens sobre a importância do uso adequado do telefone de emergência, mas esse alerta precisa chegar também aos adultos. Da mesma forma que os trotes, as ligações de importunação podem atrasar ou até impedir o atendimento de pessoas que precisam, e em caso de urgência e emergência, cada segundo conta e pode mudar o desfecho de uma vida.
0: A depender do conteúdo, as ligações podem configurar crimes como ameaça, injúria ou importunação sexual. O Código Penal também tipifica criminalmente a ação de perturbar serviço de utilidade pública, com pena de detenção de 1 a 6 meses e multa. De Florianópolis, da Rede de Notícias Acaerte, Cadu.
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3: 8 horas e 18 minutos, o ministro Alexandre de Moraes decidiu sexta-feira prorrogar o prazo de prisão domiciliar do ex-presidente Jair Bolsonaro. Com a nova determinação, não há data definida para o término da medida cautelar. Bolsonaro seguirá sob monitoramento por tornozeleira eletrônica e mantém as restrições impostas anteriormente. O ex-presidente está proibido de acessar redes sociais, inclusive por meio de terceiros, gravar vídeos para a internet e utilizar aparelhos celulares. Além disso, as visitas à residência dependem de autorização prévia do relator do caso. Para reforçar a segurança e evitar risco de fuga, agentes da Polícia Militar mantêm vigilância na residência do ex-presidente. Bolsonaro cumpre a medida em razão de uma condenação de 27 anos e 3 meses de prisão por envolvimento em trama golpista, tendo recebido o benefício de prisão domiciliar humanitária para tratar uma pneumonia bacteriana. Oito horas e 20 minutos. Vamos a um breve intervalo. O Café com Notícias volta já com outras informações.
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3: 8:23, Videira registrou entre janeiro e maio deste ano um crescimento de 33,8% nas exportações, que somaram mais de 65 milhões de dólares em vendas ao exterior. Os dados são do Radar Econômico da Associação Empresarial de Videira. Segundo o relatório, os números mostram um cenário de crescimento na economia local, com destaque para a força das exportações e a movimentação positiva no mercado formal de trabalho. O Japão segue como principal destino dos produtos, concentrando cerca de 60% das vendas externas, com forte participação da cadeia da suinocultura. A balança comercial também apresentou alta de 51,7%, com superávit próximo de 49 milhões de dólares. No mercado de trabalho, o município criou 984 empregos formais no primeiro quadrimestre, ocupando a 18ª posição no ranking estadual. Apesar dos bons indicadores, o relatório da CIAV aponta ainda um alerta: saldo negativo na movimentação de profissionais com ensino superior, reforçando a necessidade de retenção de mão de obra qualificada no município de Videira. 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
3: E a Prefeitura de Videira, por meio do Polo Astronômico, estará promovendo agora, no final de julho e na última semana de julho, nos dias 24 e 25, o 13º Simpósio Catarinense de Astronomia. A expectativa é reunir cerca de 120 participantes entre pesquisadores, professores, estudantes e entusiastas da astronomia. A programação contará com palestras, oficinas, minicursos, exposição de astrofotografia, planetário e observação do céu. Inscrições para o simpósio seguem abertas até 12 de julho. Já a exposição de astrofotografia e o prêmio Raulino Reis receberam inscrição até este domingo. A programação completa e inscrições estão disponíveis no site do Polo Astronômico. 8:26, supermercados catarinenses analisam impactos diante do debate sobre o fim da escala 6x1 que está em discussão no Congresso Nacional. Carol Denardi.
4: A proposta que reduz a jornada semanal de trabalho de 44 para 40 horas já foi aprovada pela Câmara dos Deputados e agora tramita no Senado. Aqui em Santa Catarina, a Associação Catarinense de Supermercados afirma que acompanha o debate e estuda os impactos para o setor. Para a assessora jurídica da entidade, Regina Almeida de Queiroz, o segmento reúne empresas de diferentes portes.
5: Empresas pequenas, médias e grandes, e cada qual com a sua realidade e com a sua necessidade própria, né? Nós estamos estudando, temos acompanhado o tema junto com a Associação Brasileira de Supermercados, para ver como o setor vai poder se adaptar caso as PECs sejam de fato aprovadas na forma atual como ela se encontra. Essa seria a nossa posição nesse momento.
4: Segundo a entidade, supermercados de outros estados já adotam mudanças nos horários de atendimento.

0: Experiências de alteração de jornada e horário de atendimento já estão sendo utilizadas por supermercados em outros estados. Aqui ainda não é uma realidade de implementação, até porque toda essa questão da Câmara ter aprovado e ter levado para o Senado, não ter ainda uma definição, leva as empresas a ficarem ainda na dúvida sobre uma alteração radical, por exemplo, de tudo que nós vamos ter que alterar, se eventualmente as PECs forem aprovadas. Mas existem empresas em outros estados que já estão trabalhando com uma redução de horário de atendimento, por exemplo. Mas aqui está sendo um estudo sobre isso. Ainda não tem uma realidade dessa metodologia implementada.
1: Regina de Queiroz afirma que a ACATS também avalia os possíveis reflexos econômicos da proposta.
0: Tendência nossa de buscar alternativas é para evitar esse tipo de situação, né? Mas nós não podemos garantir se eventualmente esse impacto que vier, ele de fato possa trazer uma necessidade de repasse de custos, mas ainda é muito prematuro para te dizer se realmente essa é uma realidade que vai resultar em aumento de preço ou não. Eu acho que tudo está muito ainda com base no que será efetivamente aprovado. A gente compreende que é uma proposta que tem um cunho social importante, mas também vamos ter que verificar a viabilidade e sustentabilidade das empresas.
1: O texto da redução da escala 6x1 segue em análise no Senado Federal e ainda pode sofrer alterações antes da votação final. De Florianópolis, da Rede de Notícias Caerte, Carol Denardi.
2: As principais vedações da legislação eleitoral para evitar o uso da máquina pública durante a campanha entraram em vigor neste último sábado. O período de restrições, conhecido como defeso eleitoral, tem início exatos 3 meses antes do primeiro turno das eleições, marcado para 4 de outubro. A partir de agora, candidatos ficam proibidos de comparecer a inaugurações de obras públicas. Além disso, sites e páginas oficiais de órgãos governamentais federal e estadual devem remover nomes, símbolos ou imagens que identifiquem autoridades que serão candidatas, permitindo apenas a manutenção de conteúdos estritos de utilidade pública. Também estão vedadas a publicidade institucional de atos, programas e serviços, bem como a contratação de shows artísticos custeados pelo poder público. Pronunciamentos em cadeia de rádio e TV estão suspensos, salvo em caso de emergência, autorizados pela Justiça Eleitoral. A partir deste domingo, dia 5, ficou autorizada a propaganda interna voltada às convenções partidárias que ocorrem a partir de 20 de julho. Segue proibida, no entanto, qualquer forma de propaganda externa, como rádio, TV ou outdoors, nesta fase prévia. As convenções são o passo obrigatório para que os partidos oficializem as candidaturas que vão disputar o pleito de 4 de outubro. E assim nós concluímos aqui o Café com Notícias desta segunda-feira. 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Outras informações durante o show da manhã com Vilmar Santos e logo mais ao meio-dia no RBV Notícias, quando aqui estaremos de volta. Uma ótima semana, boa segunda-feira.

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1: 8:37, está começando aqui na Rádio Videira, o show da manhã, segunda-feira, 6 de julho de 2026, menos 187, mais 188 dias, temperatura marcando neste momento aqui nos estúdios da Rádio Videira. É, nesta manhã, 14 graus, uma ótima manhã. 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Está no ar o show da manhã às 9, a participação do ouvinte. Vamos começar com o Castelo de Sonhos, Rio Negro e Solimões.

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1: 8h52 no Show da Manhã da segunda-feira. Daqui a um pouquinho tem a participação do ouvinte. Agora, Gengivone e a Morena Proibida.

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11: E por aqui vamos começando mais uma hora de show da manhã, segunda-feira, 6 de julho de 2026.
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A partir de agora tem a participação do ouvinte. Antes nós vamos atualizando as informações aqui nesta manhã. 9:08, incêndio em hotel deixa feridos em Chapecó. Hóspede caiu em imóvel vizinho ao tentar escapar. Um hotel pegou fogo e deixou ao menos 4 pessoas feridas na madrugada desta segunda-feira, dia 6, em Chapecó. 9 hóspedes foram resgatados e 3 deles precisaram ser levados ao hospital por conta da fumaça que se espalhou e comprometeu a rota de fuga do local. Outra vítima tentou escapar, pulou de uma janela e caiu sobre a cobertura de um imóvel vizinho. O incêndio teve início por volta da 00:30 no centro da maior cidade do oeste catarinense. Conforme o Corpo de Bombeiros, o incêndio teve início em um apartamento do segundo pavimento e provocou intensa fumaça que se propagou pelas áreas comuns da edificação. Quando os bombeiros chegaram no hotel, identificaram algumas vítimas isoladas e iniciaram, portanto, o combate ao incêndio e a operação de busca e resgate pelas vítimas. No momento do acidente, havia 24 hóspedes no local. Após a extinção das chamas, as guarnições realizaram as operações de rescaldo, ventilação da edificação e monitoramento do ambiente. As equipes também ajudaram no apoio aos hóspedes na retirada de pertences pessoais. A área permaneceu isolada para a realização dos trabalhos periciais do Corpo de Bombeiros Militar e da Polícia Científica, que irão apurar as circunstâncias e a causa do incêndio. Agora 9:10.

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6: É, mande pra cá 991094932 pra você interagir aqui no nosso show da manhã, que tem um oferecimento da CBEM Joalheria e Ótica. 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
6: Muito bem, vamos à participação do ouvinte no nosso programa.
9: Manda a música aí hoje, o Juliano César, Rumo à Goiânia. Não importa tiver vindo, você está rádio, mas leve bem a segunda-feira.

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0: Muito bem, 9:38 de volta aqui o nosso show da manhã da segunda-feira, gente. Claro, vamos falar de assuntos que interessam, né? E são assuntos importantes, porque eu estava conversando fora do ar aqui com a Eliana e a Cleusa, que são da Rede Videirense de Combate ao Câncer, sobre o trabalho importante que a rede executa em Videira já há muitos e muitos anos, né? Nós tivemos aí, eu me lembro muito bem, posso falar com conhecimento de causa, desse progresso, na verdade, esse crescimento, né? Começou com uma sedezinha humilde, de ali pertinho do Hospital Divino Salvador, depois foi para cá, foi para lá, e agora nós temos uma sede linda, maravilhosa, ali no São Cristóvão, ali pertinho do Lar Bom Samaritano. E nós vamos para falar, lógico, dos detalhes do funcionamento, a Eliana, que é a presidente da rede. Quero cumprimentá-las, tudo certo? Bom dia, Eliana, prazer em tê-la novamente aqui no programa.
4: Bom dia, o prazer é nosso, mais uma vez aqui na Rádio Videira.
0: Obrigada. A Cleusa também está aqui, que também é voluntária, é integrante da rede, né, Cleusa? Tudo certo? Bom dia.
5: Bom dia, Vimar.
0: Tudo certo? Vamos falar um pouquinho, Eliana, pra gente depois comentar também sobre a participação aí no Arraiá da V e tal. Eu gostaria que você colocasse um pouquinho como andam os trabalhos da rede.
4: Isso, então é importante a gente sempre enfatizar, né, que a Rede Videirense de Combate ao Câncer é uma instituição filantrópica, né? Todos os serviços ofertados por nós, eles são de forma gratuita. Nós atendemos homens, mulheres e crianças. Tem pessoas ainda que pensam que a Rede Videirense só atende mulheres. Não, nós atendemos homens, mulheres e crianças. Como foi dito já, onde nós estamos localizadas hoje é na Rua Jaçanã, no bairro São Cristóvão, em frente ao asilo, né, o ponto de referência. E o nosso horário de atendimento, de segunda a sexta, das 13 às 18 horas. Então, para quem não conhece, para quem estiver precisando de uma mão amiga, de uma terapia, que depois a Cleusa vai falar, sinta-se convidado a conhecer a instituição e outros serviços que também são ofertados além das terapias, né?
0: A Cleusa também já faz um tempinho, já que é integrante, né, Cleusa?
5: Sim, eu entrei como voluntária em 2018 para ajudar no brechó, que a minha irmã já trabalhava, né? Em 2019 entrei na diretoria e estou lá até hoje.
0: É um trabalho que, na verdade, é nobre, né? Ele traz um alívio, uma sensação diferenciada para a gente. Fala um pouquinho das terapias lá da rede para a gente, Cleusa.
5: Então, desde que a rede foi fundada em 1999, o propósito da rede é fazer o acolhimento do paciente com câncer e o fortalecimento de vínculo desse paciente com os seus familiares. E uma das formas de realizar esse acolhimento são as terapias, as práticas terapêuticas, né? Então, a rede oferece 9 tipos de terapias, que gera uma média de 65 atendimentos mês, e são elas o reiki, a radiestesia, tetra healing, barras de Axis, constelação familiar, fisioterapia, masoterapia, reflexologia podal e os psicólogos. A rede também oferece 4 tipos de terapias que são conduzidas em grupo, que gera uma média de 120 participantes mês. Essas terapias são a ginástica, a yoga, o pilates,

0: pacientes e o grupo terapêutico. Para que todas essas terapias aconteçam, temos 18 profissionais que trabalham na casa, só com as terapias. Tá? 15 desses profissionais são voluntários e 3 deles são cedidos pela prefeitura. E, assim, essas terapias, elas são ofertadas para os pacientes e também para os familiares do grupo familiar, que são as pessoas que estão ali dando apoio para essa pessoa, que nesse momento também precisam, né, ser apoiadas e ter um conforto também, porque...
1: Eu fico pensando aqui, Eliana e Cleusa, as pessoas que são acometidas por um tipo de câncer, na verdade, a família está envolvida, né? Ela precisa, na verdade, de um apoio psicológico, ela tem que saber aprender a lidar com a situação, né? E eu vejo que esse trabalho há muito tempo já é feito por vocês, com psicólogo, com todas essas terapias que vocês colocam à disposição, eu vejo de uma importância muito grande, né? Porque, como eu falei, né? Às vezes nós somos leigos, você quer ajudar, mas não consegue,
0: não,
1: né?
0: Sabe de que
1: não
0: forma.
1: Sabe como, que forma que você vai ajudar. Então, por isso da importância, gente. Não tem nada que ficar com vergonha, não tem nada que procura lá o pessoal, a Cleusa, a equipe lá da rede, a Eliana, entra em contato, vai ser muito bem recebida, vai conhecer a estrutura e vai se envolver ali. E isso é importante no dia a dia para todo o grupo familiar, né?
0: Isso.
1: E esse pessoal que faz esse trabalho, esses profissionais, né?
0: Isso.
1: Voluntários, tem uma escala de trabalho? Como é que funciona isso?
0: Sim. Para que todos esses, uma média de 185 atendimentos por mês, existe toda uma...
1: Toda uma escala.
0: Toda uma estrutura, né? Para que tudo saia no conforto, na segurança, na fluidez. Então, existem as 3 meninas que trabalham na casa... Que fazem essa parte, né?
1: Esse controle.
0: Então, assim, tem o... como é que eu vou dizer? O agendamento.
1: O agendamento.
0: Às vezes o reagendamento, porque acontece, né, alguma coisa que o paciente não possa ir, então é reagendado.
1: O profissional, um pouco não pode ir.
0: O profissional também, exatamente. Então, e tem todo um material, tem toda a casa que tem que ser organizada para aquele paciente naquele dia, para aquela terapia. Então, existem essas meninas que estão lá para providenciar tudo isso. E existe também uma parte da diretoria que são responsáveis pelas terapias e que estão lá para dar esse apoio. E todos os dias é ofertado um chazinho, um cafezinho, um lanchinho, umas bolachinhas. Aí, na sexta-feira, que é o Grupão da Alegria, que a gente chama, aí é um café da tarde bem especial. As pessoas vão para participar da palestra ou da prática e daí já ficam para o café, e um café bem especial, né, com... chá.
1: É bom saber desse funcionamento, porque é uma coisa diferenciada, né?
0: É,
1: além de todo esse trabalho profissional, tem essa parte de confraternização também, até para você se sentir mais leve, né?
2: É importante enfatizar que, além desses profissionais que desenvolvem as terapias, que a Cleusa já colocou, nós temos... as funcionárias que são celetistas, as 3 meninas que organizam toda a dinâmica, toda a logística da instituição. E nós temos muitos mais voluntários. Nós da diretoria somos em 16 voluntárias, então a gente doa o nosso tempo, o nosso conhecimento, de acordo com as nossas possibilidades. O brechó é mantido por voluntárias também. O artesanato, as meninas arteiras, que a gente diz que elas fazem um trabalho lindo, todas são voluntárias também. Então é um trabalho de muito amor, de muito carinho, de muito respeito ao próximo, desenvolvido por algumas funcionárias e muitos voluntários.
1: Voluntários. Verdade. É o caso da Eliana, né? A Eliana é advogada, vai ficar quase durante toda a manhã aqui. Esteve lá na Rádio Vitória, já foram na veia, não?
2: Sim.
1: Já foram na veia. Gente, agora vem uma questão bem importante. Por ser uma entidade, uma instituição filantrópica, vive logicamente de doações, de recursos angariados através de eventos, de promoções. E sempre vocês estão promovendo. E a rede é sempre convidada para participar do Arraiá da V, que vai acontecer dia 17 de julho, ali na Rua Coberta. As outras

0: Já foram um sucesso, essa com certeza será também, por isso que nós vamos fazer um convite especial, né, juntamente com as outras entidades que foram convidadas também para participar, não dá para ser todas, né, mas a rede tá, vai estar lá. Cleusa e Helena, o que vocês vão preparar de guloseimas aí com a equipe de vocês lá para esse dia, então, quem que fala aí?
1: Tradicionalmente, nós estamos participando do Arraiá da Veia, então vai ser o terceiro ano que nós estaremos ativamente participando, é uma grande honra. É uma grande felicidade para nós podermos estar participando desse momento tão especial, né? E nós vamos estar comercializando então o quentão, o chocolate quente, a maçã do amor e o buraco quente.
0: Ali é o quentão-quentão ou é o quentão...
1: Quentão-quentão.
0: Não, é o quentão ali, pode. Ali, não é estabelecimento de ensino, pode, né?
1: Para as crianças, a gente faz chocolate quente,
0: o chocolate
1: bem
0: quente
1: gostoso. Isso, isso. Mas o quentão é quentão com álcool, com vinho.
0: Toda a equipe vai preparar, então, essas delícias para o Arraiá, gente. Que vai ter lá música, pescaria, brincadeiras, brinde para toda a família. E comida típica, né? Então, o pessoal estará com essa parte lá, com a barraca montada. Cleusa, mais algum detalhe que você queira passar pra gente?
2: Não, a gente quer convidar então para o terceiro Arraiá da Veia no dia 17/7, a partir das 15 horas. Vai ter música, alegria, brincadeiras, descontração e muita comida gostosa.
0: Comida gostosa que, logicamente, como eu coloquei no início, gente, o pessoal precisa vender para angariar recursos para, logicamente, manter toda essa estrutura que nós falamos até agora aqui com a Cleusa e com a Helena. Gente, obrigado pela presença. Mais algum detalhe que vocês irão acrescentar? Vem aí alguma promoção que eu não estou sabendo, de repente, não.
1: Setembro, outubro e novembro, a venda tradicional, venda das camisetas, né, das campanhas, né, setembro dourado, outubro rosa e novembro azul.
0: Legal.
1: Retornaremos aqui para falar sobre.
0: Nós vamos conversar com a Eliana e com a Cleusa e com a turma a respeito de mais essa promoção. Gente, obrigado pela presença aqui, vamos torcer para dar frio tá tudo certo, não pode chover, isso. Não pode ficar molhado, né?
1: Isso, muito obrigado mais uma vez pela oportunidade.
0: Muito bem, nós vamos a um breve intervalo, gente, conversamos aqui com a Cleusa e também com a Eliana da Rede Videirense, que vão estar então lá no dia 17 também, a partir das 15 horas. Voltamos depois do intervalo, 9h49 agora.

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0: Muito bem, faltando 5 minutos agora para as 10 horas da manhã, de volta ao nosso show da segunda-feira. 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
0: 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Deixa eu atender aqui com a gente participando do programa, Silmara e o Paulinho. Vilmar Santos, que Deus te abençoe.

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2: Bom dia, estamos chegando com informações no Videira Notícias. A Prefeitura de Videira oficializou homenagens a dois importantes nomes da história esportiva do município. A partir de agora, a cancha de bocha do Parque Rio do Peixe e o ginásio de esportes do bairro Santa Gema passam a levar os nomes de Wilson Vanelli e Lauro Ribeiro, conhecido como Cigano, em reconhecimento às contribuições de

ambos para o desenvolvimento do esporte local. A iniciativa busca preservar a memória de pessoas que marcaram gerações de atletas e fortalecer o legado esportivo do município, eternizando seus nomes em espaços públicos frequentados pela comunidade. Conforme estabelece a Lei nº 4.438/2025, a cancha de bocha do Parque Rio do Peixe passa a ser denominada Cancha de Bocha Wilson Vanelli. Apaixonado pelo

0: colaborava na organização de eventos esportivos. Outra homenagem oficializada pela Prefeitura contempla o Ginásio de Esportes do bairro Santa Gema, que passa a se chamar Ginásio de Esportes Lauro Ribeiro Cigano. Conhecido como um dos grandes nomes do futebol profissional e amador catarinense, Cigano fez parte da história da equipe da Sociedade Esportiva Perdigão de Videira, campeã catarinense de 1966. O título foi inédito para o clube do meio-oeste de Santa Catarina e permanece como um dos capítulos mais marcantes da história esportiva da região. O governo de Santa Catarina segue avançando nas estratégias de inovação na saúde pública de forma pioneira no país. A primeira versão do Saúde na Palma da Mão, lançado na última sexta-feira pela Secretaria de Estado da Saúde, tem como objetivo ampliar o acesso dos cidadãos às suas informações de saúde de forma simples, segura e digital. A iniciativa representa um importante avanço na transformação digital da saúde pública catarinense, aproximando os cidadãos dos serviços de saúde e fortalecendo o conceito de cuidado. O sistema, que está em fase inicial, terá os dados alimentados de forma gradual. São cerca de 100 milhões de informações de atendimentos e exames disponíveis em todo o território. O sistema vai além de outras estratégias exigentes. Possui, por exemplo, dados de internações realizadas em unidades contratualizadas de Santa Catarina e resultados de exames no Laboratório Central de Saúde Pública LACEN e demais informações existentes na base. Os Estados Unidos iniciam nesta segunda-feira uma série de audiências públicas para discutir a proposta de impor uma tarifa de 25% sobre produtos brasileiros. Os debates fazem parte da investigação comercial aberta pelo escritório do representante de comércio dos Estados Unidos. Ao longo desta semana, representantes do setor produtivo, autoridades, especialistas e entidades empresariais dos dois países apresentarão argumentos sobre a proposta, que poderá resultar na adoção de novas barreiras comerciais contra o Brasil. O senador e pré-candidato à presidência Flávio Bolsonaro está entre os participantes e fará sua manifestação amanhã, terça-feira. A investigação conduzida pelos Estados Unidos analisa 6 áreas consideradas sensíveis por Washington: comércio digital e serviços de pagamento eletrônico, incluindo PIX, tarifas preferenciais, combate à corrupção, proteção da propriedade intelectual, acesso ao mercado brasileiro de etanol e desmatamento ilegal. Ao fim das audiências, o governo do presidente Donald Trump poderá decidir pela aplicação ou não de uma tarifa adicional de 25% sobre produtos brasileiros. Em manifestação protocolada no escritório do representante de comércio dos Estados Unidos, Flávio Bolsonaro pede que os norte-americanos suspendam a proposta de sobretaxa e priorizem uma negociação bilateral. Este foi o Videira Notícias, que volta daqui a pouco com outras informações.
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0: Gian Giovanni aqui no Show da Manhã com a nova música deles. Me faz te odiar. Vou atender daqui um pouquinho. A Maria Schneider tá aqui com a gente mandando música. Tá oferecendo para o filho Ricardo Schneider. Gostaria das homenagens. Ele está de aniversário hoje, completando mais um. Vou atender também a Bernadette daqui um pouquinho, que tá pedindo trem bala, mandando para a família, para todos da rádio, porque agora nós vamos conversar aqui no programa com o Edson, direto da Schumann. Começou a semana e lá tem promoção. Bom dia.
1: Bom dia, Videira. 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

0: Aí na solicitação do ouvinte, o Trem Bala com Ana Vilela e Luan Santana, 10h27.
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0: Muito bem, agora nós vamos conversar com o Douglas da Por Menos, segunda-feira, comecinho de semana. O Douglas está aqui para falar de ofertas da loja. Bom dia.
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1: Temos agora a previsão do tempo chegando aí, 10h30, oferecimento da Farmagnus Jeremias, a sua farmácia do coração sempre ao seu lado. Em qualquer tempo, Leandro Puchalski, bom dia.
2: Bom dia para todos os ouvintes. Durante essa segunda-feira, tempo instável predominando pelo meio oeste devido à passagem de uma frente fria. Isso faz com que momentos dessa segunda-feira nós tenhamos algumas nuvens carregadas e, portanto, com condições de chuva. No geral, de intensidade fraca, nada que chame muita atenção. Bom, temperaturas da tarde em torno de 16, 17 graus. Pessoal, passa à frente, entra uma massa de ar frio e seco, garante a presença do sol para essa terça-feira. O dia até começa mais nublado, mas aos poucos vai tendo cada vez mais a presença do sol. Ao amanhecer da terça, algo em torno de uns 5 graus. Durante a tarde, mesmo com o sol, não passa de 10, 12. Então é uma terça-feira de sol, mas gelada. E assim nós temos a quarta. Só para vocês terem ideia, tanto na quarta quanto na quinta, poderemos ter temperaturas abaixo de 0 grau mais uma vez. Formação de geada. Já no amanhecer da terça, mas principalmente amanhecer de quarta e de quinta. Sol aparece na quarta-feira, predomina quase que a ausência de nuvens, o que deixa pelo menos a tarde da quarta-feira em torno de uns 16, 17 graus. Grande abraço a todos. Informações do tempo da Puchalski Meteorologia.
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0: Muito bem, gente. É 10h41, show da manhã aqui da Rádio Videira FM, nesta manhã de segunda-feira, comecinho de semana. Uma segunda-feira, assim, dá pra ser que o pessoal tá de ressaca, mas a gente nem vai falar sobre esse assunto, né? Vamos falar de coisa boa que tá aqui. A Cristiane, ela é a nova proprietária do Fisk, ali no bairro Matriz. Deixa eu cumprimentá-la aqui, tudo certo? Tudo certo, Cristiane? Prazer em conhecê-la.
1: Prazer é meu, tudo bem?
0: Tudo bem. Na verdade, o Fisk, a Escola Fisk de Videira tem toda uma história, toda uma tradição já de muitos anos, né? E a Cristiane está aqui para falar de matrículas abertas, de convidar o pessoal para conhecer lá a escola. Conta um pouquinho para a gente sobre essa tua gestão, então, já que você é a nova proprietária da escola lá, Cristiane.
1: Então, estamos assumindo agora esse compromisso de dar continuidade ao trabalho, né? A Fisk Videira já tem 48 anos de história. A Fisk franquia, né, já tem 68 anos. Então, é um método que a gente já conhece, sabe que dá resultado. E nós estamos aí, assumindo esse compromisso de dar continuidade, convidando todos a conhecer, quem não conhece, dar uma passadinha lá, conhecer o nosso material, o nosso método.
0: Ele é um método, como você colocou, já tradicionalmente conhecido, né, Cristiane?
1: Isso.
0: E você sabe que hoje o inglês é coisa, eu vou dizer, é quase que fundamental, né?
1: Exato.
0: Você, na verdade, no dia a dia, você tem que ter um conhecimento, as pessoas que estão à frente de uma gestão de empresa têm que ter o conhecimento, porque uma hora dessas você vai precisar, pode ter certeza, ali na sua gestão, numa viagem.
1: Exato.
0: Bem importante, né?
1: Quem viajou pra Copa agora, né? Precisou usar um pouquinho do inglês.
0: Não tinha noção nenhuma.

0: Se bateu lá, né?
1: Provavelmente.
0: Se bate, porque...
1: Então, o nosso carro-chefe hoje são os cursos de inglês e espanhol, uhum. né? E a procura é sempre maior para o inglês, mas nós trabalhamos com o espanhol também.
0: Espanhol também. Idades, o Cristiane?
1: Nosso método é a partir de 4 anos
0: uhum.
1: e, no mais, não tem limite.
0: Não tem limite.
1: Isso. Então, a partir de 4 anos, o método é desenvolvido, todo o material preparado para essa faixa etária. E nós temos vários outros livros, né? Para cada faixa etária específica. Adultos, adolescentes, crianças, os idosos que quiserem participar também. No passado, nós tínhamos uma turminha das ladies, que a gente chamava. É muito legal. Quando você está ocupando a tua mente...
0: É sempre bem-vindo qualquer
1: Sempre bem-vindo para aprender, exato.
0: Agora, horários parte da manhã, da tarde e à noite, temos esses
1: Isso.
0: três períodos?
1: Temos. Né? Manhã, tarde e noite, e no sábado de manhã também temos turmas.
0: Logicamente, a intensidade das aulas é o que vai dar o resultado também. Tem semanalmente, não?
1: Sim. Normalmente, as turmas são de duração de 2 horas, uma vez na semana.
0: Uma vez na semana.
1: Isso, aham.
0: Qualquer informação, só entrar em contato. O FISC fica ali, é Pedro Gaio, né?
1: Isso, na Pedro Gaio, 121, no bairro Matriz.
0: Conhecido ali demais, né, gente? E a Cristiane está à frente, então, do FISC. Entre em contato ali, tem as redes sociais também?
1: Temos as redes sociais do FISC Videira. O nosso fone Whats é 3566-1072.
0: Legal, gente, está aí, ó. Estamos conversando aqui com a Cristiane, que é a nova proprietária. No mês já dá para sair gritando em inglês lá, Cristiane?
1: Dá, sempre. Da primeira aula já pode sair gritando alguma coisa em inglês.
0: Gente, não tem como não aprender, né? Existe um método que logicamente é usado, né? A gente particularmente conheço o método, é bem importante. Você vai com certeza aprender. Pode demorar um pouquinho mais, pode demorar um pouquinho menos. Logicamente depende muito, mas é bem importante. Mais algum detalhe que você queria acrescentar, Cristiane?
1: Só agradecer e convidar todos, passem lá tomar um cafezinho com a gente, conhecer a escola.
0: Legal, tá aí, ó. Boa sorte pra você, sucesso lá, viu, à frente do FISC Videira. Conversamos com a Cristiane Denardi, voltamos daqui um pouquinho depois no intervalo, já já com o nosso show da manhã e a participação que continua aqui do ouvinte.

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1: 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Os familiares e amigos, as nossas sentidas condolências.
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Muito bem, já estamos de volta com o show da manhã aqui na Rádio Videira. Vou atender quem tá aqui, ó. A turma lá da Eli Porções, né? Tô mandando música. É Uma Maneira de Respeito. Essa música dos Mateadores com Márcio Correia. Mandando aí pra todos os motoboys, né? Que estão sempre na.

0: lida, seja no frio, na chuva, tamo lá, né? É, na entrega. É, então tá bom, vamos mandar aí pra toda a turma lá da Eli Porções, né? O Adair também tá aqui, Nair, tudo bom, Nair?
1: Tá na estrada, porque eu vou fazer cobrança de doce.
0: Ô, Nair, peraí que tem uns áudios anteriores da Nair, ela só
1: comprou. Bom dia, Vilmar Santos, é
0: bom
1: Nair Trapazão.
0: Bom dia, Nair.
1: Do Rio das Pedras.
0: Fala,
1: e
0: Nair.
1: E a música pra você hoje, com o Teodoro Sampaio, é de parede e meia.
0: É de parede
1: ou no
0: meia.
1: Fundo da grota com o Baitaca. E vou oferecer pra toda a galera. E segundo!
0: 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Então vou mandar pra toda a turma e abraço pra você. 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O que temos agora aí? Ah, os mateadores chegando para cantar, 10h54. Então mesmo.

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1: A hora certa, 11:02.
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11: 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Agora nós vamos aqui conversar no programa com o Charles, direto da Leste. Segunda-feira, bom dia.
12: Bom dia, bom dia. Bom dia, Videira. Bom dia, região. Bom dia, caçador. Pessoal de Três Itilhas. Grande abraço a todas as famílias aí, pessoal da região que vem. Anta Gorda também, ótimos clientes. Pessoal, muito legal ouvir vocês. 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
1: Infelizmente, eu tenho que dar notícia de que o sonho do Hexa foi adiado mais uma vez. O Brasil está eliminado do Mundial de 2026 e foi superado pela Noruega em Nova Jersey num jogo duríssimo de assistir. Na coletiva de imprensa após o jogo, o técnico Carlo Ancelotti lamentou o resultado, mas ele fez questão de blindar o grupo e defender o trabalho feito até aqui. Segundo o treinador, a seleção brasileira tinha futebol e elenco para competir em alto nível até o final do torneio. Mas, sem tempo para lamentações, o italiano já começou a virar a chave, projetando o ciclo para 2030. Ele enfatizou que este momento não representa o fim de uma geração, mas sim o início de um novo processo de reconstrução do futebol brasileiro. Eu sou Melina Calduro, em Nova Jersey, para o Acaerte em Campo.
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0: Aqui na reta final do Show da Manhã, desta segunda-feira, tivemos o Bruno Marrone com Um Sonhador, Raça Negra, Doa Vida por um Beijo. 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Traz agora aqui no Show da Manhã a agenda do aniversariante.
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0: Nossos parabéns aqui para os aniversariantes. Suzana completando mais uma, Silvana faz aniversário também. Homenagens do programa também, vamos mandando aqui a Maria Schneider, tá mandando. E para o Ricardo Schneider, tá de aniversário, desejamos felicidades. Sábado esteve de aniversário nossa recepcionista Jéssica Kaffer. Parabéns a você, felicidades, muitos anos de vida. Atendemos aqui também o Marcos, que está mandando aí todo o programa de hoje para todos os ouvintes. A nossa ouvinte, a... como é que é o nome dela aqui? Ela mandou uma Morena Misteriosa, já foi, né? Já tocou agora um pouquinho para ela. Para Paula, Júlia e a Camila em Fraiburgo. Volta amanhã a participação do ouvinte. Voltamos depois do intervalo com o finalzinho do programa.

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9: E nós estamos chegando ao final de mais um Show da Manhã aqui na Rádio Videira. 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Vem aí na sequência o Momento Integração Meio-Dia, o RBV Notícias. Grande abraço para você, uma excelente semana.

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2: Brasil é eliminado e chegará à Copa do Mundo de 2030 com o maior jejum de títulos de sua história. Cesta básica em Videira sobe 1,99% em junho e passa de R$ 820. Corpo de Bombeiros de Videira registra 688 atendimentos em apenas um mês. Proerd forma 250 alunos em Videira e reforça a prevenção às drogas. Polícia Militar desarticula ponto de tráfego em Videira e apreende mais de 30 quilos de maconha. Governo catarinense inicia a entrega de uniformes de inverno para estudantes do ensino fundamental. Tangaraiá chega à nona edição com atrações gratuitas para toda a família tangaraense. Videirense faz história ao conquistar o título da Maratona de Blumenau. 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
5: Bom dia, amigos integrados. Hoje, segunda-feira, dia 6 de julho, com patrocínio de MBRF, Água Azul Poços Artesianos, Cooperaviso, Agroterra e Doca Máquinas Agrícolas. Está no ar mais um Momento Integração MBRF. Acompanhe agora o corte de ração e apanho de aves para hoje, dia 6 de julho, e amanhã, dia 7 de julho. Valdemar Antônio Carelli, linha Aparecida Videira. Corte de ração hoje, às 11 horas e 25 minutos, e o apanho hoje, às 16 horas e 25 minutos, 7 cargas. Wagner Semin, linha Novo São Paulo, Rio das Antas. Corte de ração hoje, às 23 horas, e o apanho hoje, às 18 horas. 9 cargas. Afonso Baldissera, linha Farroupilha Videira. Corte de ração hoje às 16 horas e 30 minutos e o apanho hoje às 22 horas e 30 minutos, 2 cargas. Márcio Dallagnol Gemo, linha Santa Bárbara Tangará. Corte de ração hoje às 17 horas e o apanho hoje às 22 horas, 3 cargas. Clóvis Antônio Perazzoli, linha Iraquitã Tangará. Corte de ração hoje às 17 horas e 30 minutos e o apanho hoje às 23 horas e 30 minutos, 2 cargas. Jefferson Carlos Schutz, linha Novo São Paulo, Rio das Antas. Corte de ração hoje às 17 horas e 10 minutos e o apanho amanhã às 0 horas e 10 minutos, 7 cargas. Ulisses Zago, linha Biasolo Videira. Corte de ração hoje às 22 horas e 50 minutos e o apanho amanhã às 3 horas e 50 minutos. 4 cargas. Jefferson Carlos Schutz, linha Novo São Paulo, Rio das Antas. Corte de ração hoje às 23 horas e 5 minutos e o apanho amanhã às 4 horas e 5 minutos e 5 cargas. Jefferson Carlos Schutz, linha Novo São Paulo, Rio das Antas. Corte de ração amanhã às 0 horas e 35 minutos e o apanho amanhã às 5 horas e 35 minutos e 7 cargas. Jefferson Carlos Schutz, linha Novo São Paulo, Rio das Antas. Corte de ração amanhã às 3 horas e 25 minutos e o apanho amanhã às 8 horas e 25 minutos, 5 cargas. Vargas, Jefferson Carlos Schultz, linha Novo São Paulo, Rio das Antas. Corte de ração amanhã às 5 horas e 50 minutos e o apanha amanhã às 10 horas e 50 minutos, 7 cargas. 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

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Este foi o Momento Integração MBRF. A todos uma ótima tarde, uma excelente semana e até amanhã.

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2: 12 horas e um minuto. Boa tarde para você que está conosco através da Rádio Videira, Rádio Tangará e Rádio Vitória e pelo YouTube e pelo Facebook. Segunda-feira, hoje dia 6 de julho. Tempo encoberto, 15 graus a temperatura. 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Os destaques de hoje: Brasil é eliminado e chegará à Copa do Mundo de 2030 com o maior jejum de títulos de sua história. Cesta básica em Videira sobe 1,99% em junho e já passa de R$ 820. Corpo de Bombeiros de Videira registra mais de 680 atendimentos em apenas um mês. Proerd forma 250 alunos em Videira e reforça prevenção às drogas. Polícia Militar desarticula ponto de tráfico em Videira e apreende mais de 30 quilos de maconha. Assaltante faz funcionários reféns durante roubo à empresa em Rio das Antas na manhã de hoje. Tangaraiá chega à nona edição com atrações gratuitas para toda a família. Videirense faz história ao conquistar o título de maratona em Blumenau. Isso e muito mais você acompanha conosco a partir de agora.
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2: A eliminação da seleção brasileira para a Noruega ontem à tarde por 2-1 em um jogo onde o Brasil desperdiçou várias chances de gol na Copa do Mundo fez a seleção alcançar uma marca inédita. O país chegará ao Mundial de 2030 com 28 anos sem conquistar o título, o maior jejum desde a primeira conquista em 1958. O último troféu brasileiro foi levantado em 2002. Desde então, o Brasil acumulou eliminações nas quartas de final, a derrota por 7-1 para a Alemanha em 2014 e agora a queda nas oitavas de final. Entre os campeões mundiais, apenas o Uruguai vive um jejum maior, sem vencer a Copa desde 1950. É a primeira vez que o Brasil é eliminado nas oitavas de final, e esta poderá se tornar a pior participação da seleção brasileira em Copas do Mundo desde 1930. Nos demais jogos que tivemos este final de semana, a Inglaterra bateu o México por 3-2 e no sábado Marrocos venceu o Canadá por 3-0 e a França despachou o Paraguai pelo placar de 1-0.

0 e Colômbia venceu Gana também por 1-0. Os quatro estão classificados, demais eliminados. Hoje jogam Portugal e Espanha às 16 horas e 21 horas, Estados Unidos e Bélgica. Mas deixando de

0: com base na metodologia e indicadores utilizados pelo DIESE, apontou que o conjunto dos 13 produtos essenciais chegou ao valor médio de R$ 824,00 após pesquisa de preços em 8 estabelecimentos do município nos dias 13 a 27 do mês de junho. Quem nos conta mais detalhes é Pedro Henrique Costa.
1: Em comparação com maio, quando a cesta básica custava R$ 808,54, o aumento foi de 1,99%. Já na comparação com junho de 2025, quando o valor era de R$ 745,49, a alta acumulada chega a 10,61%. Entre os itens que mais pesaram no orçamento das famílias, a carne bovina, patinho, continua representando a maior parcela do custo da cesta, respondendo por 43,29% do valor, seguida pelo tomate, com 12,69%, e pelo pão francês, 10,25%. Dos 13 produtos pesquisados, 7 registraram aumento de preço entre maio e junho. A maior alta foi da farinha de trigo, com avanço de 14,19%, seguida pelo feijão preto, com 13,35%, tomate 10,06%, batata inglesa 7,09%, banana caturra com 2,91%, arroz com 1,92% e pão francês com 1,44%. Por outro lado, 5 produtos apresentaram redução nos preços no período. As quedas foram observadas no café moído, em menos 3,22%, açúcar cristal, menos 3,14%, leite longa-vida em menos 2,87%, óleo de soja menos 1,81% e carne bovina a menos 0,23%. O preço da manteiga permaneceu estável. Da redação, Pedro Henrique Costa.
0: A pesquisa é realizada mensalmente pelo professor Luiz Carlos Bondix e acompanha a evolução dos preços da cesta básica em Videira utilizando as metodologias comparável e aplicada pelo DIESE. 8 principais estabelecimentos supermercadistas recebem o trabalho de pesquisa. Tangará realiza no dia 11 de julho a 9ª edição do Tangarraiá, uma das festas julinas mais tradicionais do município. Será na Praça Darcy Casagrande e terá programação gratuita para toda a família. Quem conta os detalhes é o repórter Jean Salve.
2: Tangará já vive o clima da tradicional festa julina. Neste sábado, dia 11 de julho, a Praça Darcy Casagrande será palco da 9ª edição do Tangarraiá, um dos eventos mais aguardados do calendário do município. A programação contará com apresentações culturais, danças, comidas típicas, atrações para toda a família e muita animação. E para falar sobre essa grande festa, conversamos com o prefeito de Tangará, Aldair Biasiolo, e com a secretária municipal de educação, Gislaine Biasiolo, que trazem mais informações e fazem um convite especial para toda a comunidade.
3: Prefeito Aldair, o Tangarraiá chega à sua 9ª edição, consolidado como um dos maiores festas tradicionais aqui do nosso município. Qual a importância de promover um evento como esse para fortalecer a cultura, integrar as famílias e valorizar o município?
4: Então, é de extrema importância, né? Estamos no 9º Tangarraiá, né? Então, a gente fez as festas juninas aí nas escolas, então, o resgate da cultura, também a questão aí, a gente nesse evento vai ter a questão de artesanato, as culturas das nossas oficinas e também as nossas crianças que vêm se apresentar. Então a gente faz esse resgate dessa cultura, né? Trazendo aí para o município essa grande festa e aproveitando aí, sabe, para a gente convidar para esse grande evento que vai acontecer sábado, dia 11 de julho, a partir das 16h30 já começa aí a abertura e depois vai ter uma programação extensa aí para a gente convidar todo o povo tangaraense, que esse evento é um evento para as famílias, né? Então convida todo o povo tangaraense e também o povo dos municípios vizinhos.
3: Secretária Gislaine, a Secretaria de Educação é uma das principais responsáveis pela organização do Tangarraiá. Quais atrações e apresentações o público poderá acompanhar durante essa 9ª edição?
5: Então, nós teremos já a partir das 16h30 a abertura da Praça da Alimentação com comidas típicas, quentão, pipoca, pé de moleque. Também temos a Feira do Artesanato, que traz também os trabalhos manuais do nosso município, a parte que a construção feita das oficinas também, um grupo de pessoas que tem um trabalho muito bonito e que vem também para o nosso Tangarraiá, para que as pessoas possam prestigiar, comprar o presente para o amigo, para quem está de aniversário. E aí, às 17 horas, temos as

0: apresentações culturais com apresentações das nossas escolas, tanto municipais quanto estaduais. Inclusive, nós temos também a participação da PAI, que vem também com a gente nessa apresentação. E às 18h30, iniciamos com o show com Walter Moraes. Às 8h15, o acendimento da nossa fogueira, nossa tradicional fogueira. Estamos aí com uma expectativa de fazer ela um pouco maior esse ano. Vamos ver se a gente consegue. Sempre parceria com o Corpo de Bombeiro, que nos dá todo o suporte, também a questão de segurança. E às 20h30, show com Pérola Negra. Aí nós temos um show para finalizar. Vem o caminhão que vai fazer o palco show. Então, temos toda uma estrutura preparada para esse grande evento que irá acontecer sábado.
1: Para o RBV Notícias, Jean Salve.
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2: Um assalto em Ipomeia em uma empresa na manhã de hoje mobilizou equipes da Polícia Militar de Caçador, de Rio das Antas e de Videira. Acompanhe com Fabiano Trindade.
4: Um criminoso armado invadiu a empresa Plásticos Ipomeia, manteve funcionários sob ameaça e fugiu levando uma quantia em dinheiro, cujo valor não foi divulgado, além de 3 aparelhos celulares. Segundo a Polícia Militar, o crime ocorreu por volta das 7h20. O suspeito, que usava moletom azul com capuz, calça jeans e aparentemente uma balaclava, entrou na empresa armado com um revólver. Cerca de 10 minutos depois, deixou o local a pé em direção ao sítio Carenhato, nas proximidades da empresa. O primeiro acionamento ao Centro de Operações da Polícia Militar, o 190, foi registrado às 8 horas, por uma terceira pessoa que informou o ocorrido após tomar conhecimento do crime. A partir daí, as equipes iniciaram as buscas pela região. Por volta das 9h30, os policiais localizaram a jaqueta azul utilizada pelo assaltante. A suspeita é de que ele tenha trocado de roupa durante a fuga, passando a vestir peças na cor marrom para dificultar a identificação. Participaram da ocorrência 2 viaturas da Polícia Militar de Caçador, uma guarnição de Rio das Antas e um policial do setor de inteligência de Videira. Enquanto os policiais de Rio das Antas confeccionaram o boletim de ocorrência, a equipe de inteligência deu continuidade às diligências. Até o momento, o suspeito não foi localizado. O caso segue sob investigação e as buscas continuam na região.
2: E na sexta-feira à tarde, uma operação da Polícia Militar resultou na desarticulação de um imóvel utilizado exclusivamente para o tráfico de drogas no bairro Vila Verde, em Videira. A ação foi desencadeada após informações sobre movimentações suspeitas no local. Durante o monitoramento, os policiais abordaram 2 veículos que deixaram a residência. No primeiro carro, um homem e um adolescente foram flagrados com quase 1 quilo de maconha. No segundo veículo, um homem e um adolescente transportavam cerca de 4,9 kg da mesma substância. Ao entrar no imóvel, os policiais encontraram ainda aproximadamente 24,6 kg de maconha, 10 frascos de lança-perfume, 15 g de cocaína e uma prensa hidráulica e balanças de precisão. Foram retirados de circulação cerca de 30 kg de maconha. 2 homens e 2 adolescentes foram detidos e encaminhados à delegacia de polícia, juntamente com todo o material ilícito apreendido. Essa operação, segundo a polícia, reforça o compromisso em combater o tráfico de drogas e garantir mais segurança à comunidade local.
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2: 15 graus, tempo encoberto em Videira. Vamos saber agora qual a previsão para hoje à tarde e amanhã, terça-feira. Com ele, Leandro Puchalski. Boa tarde.
5: Boa tarde a todos os nossos ouvintes. Uma tarde de tempo instável predominando pelo meio oeste. Uma tarde, pessoal, onde ainda seguimos com condições de alguma chuva passageira até terminar o dia. Até uma certa distribuição um pouco irregular aqui pelo meio oeste, pegando por algumas áreas, mas um cenário sim possível até terminar o dia, tá certo?

0: Certo. Olha só, durante o decorrer da própria noite, essa frente já se afasta para Paraná, São Paulo, faz com que entre uma massa de ar mais frio e seco, o que acaba garantindo aí um cenário de terça-feira típico de inverno. O dia começa ali com 2, 4 graus, nós temos algumas áreas de baixada até com chance de ser um pouquinho abaixo de zero, até mesmo alguma geada ao amanhecer da terça não se descarta. O sol aparece, mas tem nuvens, né? Então essa questão da geada é muito, muito pontual, porque tem uma certa umidade ainda mais alta. O sol aparece entre essas nuvens e a temperatura da tarde, olha, não passa muito de 10, 12 graus, continua baixo até a tarde. Bom, o amanhecer de quarta é de temperatura negativa, praticamente a região inteira, formação e aí sim geada ampla aqui no meio oeste, e o sol aparece, predomina, um dia bonito, quase sem nuvens, temperaturas da tarde com isso 16, 17 graus. Abraço para todos, se cuidem. Informações do tempo da Puchalski Meteorologia.
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2: Meio-dia, 15 minutos. Corpo de Bombeiros de Videira registra mais de 680 atendimentos em apenas um mês. E o ProERD formou na última semana 250 alunos no programa de reforço e prevenção às drogas. Após o intervalo, essas e outras notícias.
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2: 12 horas e 18 minutos. Arroio 30 encerrou ontem mais uma edição da Expo 30, com saldo positivo e grande participação do público. Durante 3 dias, milhares de visitantes passaram pelo município, movimentando a economia local e fortalecendo setores como comércio, indústria, serviços e agronegócio. A feira reuniu expositores e produtores rurais, além de atividades técnicas na Expo Agro, com destaque para o Seminário Regional de Pecuária de Corte. O evento também contou com atrações culturais, shows e programação voltada às famílias e às crianças. Segundo a organização, a Expo 30 se consolidou como um importante evento regional, gerando oportunidades de negócios e valorizando a cultura local. O prefeito Antônio Serighelli destacou a união da comunidade e o impacto positivo para o desenvolvimento do município. E agora uma informação que preocupa. O SAMU de Santa Catarina contabiliza 568 ligações com ameaças, xingamentos e assédio sexual somente nos primeiros meses deste ano. O repórter Cadu Reis está conosco e conta mais sobre esta informação.
10: O Serviço de Atendimento Móvel de Urgência de Santa Catarina recebe mais de 3 ligações classificadas como importunação por dia em 2026. 568 casos foram registrados neste ano até o dia 8 de junho, conforme balanço divulgado pelo SAMU catarinense. Este tipo de ligação indevida é contabilizado separadamente aos chamados trotes e tem característica de incluir ameaças, xingamentos ou assédio sexual. O gerente de enfermagem do SAMU FAES, Diego Vieira, ressalta o impacto das ligações indevidas para o atendimento emergencial no estado.
11: Essas chamadas incluem xingamentos, assédio sexual e até ameaças e agressão física. Tem pessoas que ligam todos os dias, mais de uma vez ao dia, sem necessidade de atendimento. Esse tipo de ligação ocupa as linhas destinadas a quem precisa de socorro. Também impacta diretamente no trabalho das equipes. Todas as ligações recebidas são tratadas com seriedade pelas equipes da Central de Regulação e que estes profissionais estão prontos e preparados para orientar a população e destinar os recursos necessários para as situações que envolvem risco à vida. Por isso, o telefone 192 deve ser utilizado somente em caso de emergência, como acidentes graves, dificuldade respiratória, suspeita de infarto ou de AVC, entre outras situações que exijam atendimento imediato.
10: Conforme o último balanço anual, Grande Florianópolis e Vale do Itajaí são as regiões que concentram os maiores números de ligações de importunação ao SAMU de Santa Catarina, como detalha Diego Vieira.
11: Em 2025, o SAMU registrou mais de 1.600 ligações de importunação. A macro-região com maior número de registro foi a Grande Florianópolis, com 1.046 ligações, e em seguida aparece o Vale do Itajaí, com 247 casos, e o Extremo Oeste, com 121 ocorrências.
10: A ocorrência das chamadas de importunação caiu 14% em 2025, de acordo com o último balanço anual do Serviço de Atendimento Móvel de Urgência de Santa Catarina. O gerente de enfermagem do SAMU FAES, Diego Vieira, explica que a instituição trabalha em ações de conscientização para evitar quaisquer tipos de ligações indevidas.
11: O serviço conta com o projeto Educa SAMU, que busca conscientizar crianças e jovens sobre a importância do uso adequado do telefone de emergência, mas esse alerta precisa chegar também aos adultos. Da mesma forma que os trotes, as ligações de importunação podem atrasar ou até impedir o atendimento de pessoas que precisam, e em caso de urgência e emergência, cada segundo conta e pode mudar o desfecho de uma vida.
10: A depender do conteúdo, as ligações podem configurar crimes como ameaça, injúria ou importunação sexual. O Código Penal também tipifica criminalmente a ação de perturbar serviço de utilidade pública, com pena de detenção de 1 a 6 meses e multa. De Florianópolis, da Rede de Notícias Acaerte, Cadu Reis.
2: Já em Videira, o Corpo de Bombeiros divulgou o balanço das atividades que foram desenvolvidas durante o mês de junho. Ao todo, a corporação realizou mais de 680 atendimentos entre ocorrências operacionais e serviços de segurança contra incêndio, demonstrando a intensa atuação das equipes nos atendimentos à população e na prevenção de riscos.
12: Do total de registros, 302 foram ocorrências operacionais, enquanto 386 atendimentos correspondem a serviços de segurança contra incêndio, como análises de projetos, vistorias, fiscalizações e outras ações preventivas. O maior volume de ocorrências foi de atendimentos pré-hospitalares, com 215 chamados relacionados ao socorro de vítimas de acidentes, emergências clínicas e outras situações que exigiram atendimento imediato. No período, os bombeiros também atenderam 11 ocorrências de incêndio e realizaram 11 ações de salvamento, busca e resgate. O levantamento ainda aponta 65 ocorrências diversas, envolvendo diferentes tipos de acionamentos. Além das ações de respostas às emergências, o trabalho preventivo teve destaque durante o mês. Os 386 serviços de segurança contra incêndio reforçam a atuação da corporação na fiscalização, orientação e prevenção, contribuindo para reduzir riscos e ampliar a segurança da população e dos estabelecimentos do município. Resumo das ocorrências em junho: atendimento pré-hospitalar, 215, incêndios, 11, salvamentos, buscas e resgates, 11, outras ocorrências, 65, serviços de segurança contra incêndio, 386. Para o RBV Notícias, Edson Ribeiro.
2: O balanço divulgado agora evidencia o Corpo de Bombeiros de Videira mantendo a atuação constante tanto no atendimento às emergências quanto nas ações preventivas, que são fundamentais para garantir mais segurança à comunidade.
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2: 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E agora vamos falar sobre o período eleitoral, já que estamos entrando na época em que há muitas vedações e também algumas condutas por parte de agentes públicos e para aqueles que vão concorrer a um cargo eletivo, por exemplo. O uso da máquina pública durante a campanha eleitoral é proibida. As quais leis que passaram a vigorar já no último fim de semana? O período de restrições, conhecido como defeso eleitoral, tem início exato 3 meses antes do primeiro turno das eleições, marcado para 4 de outubro. Araceli Tomasi.
13: Desde sábado, dia 4 de julho, candidatos estão proibidos de comparecer a inaugurações de obras públicas. Sites e páginas oficiais de órgãos governamentais, federal e estadual, devem já ter removido nomes, símbolos ou imagens que identifiquem autoridades que serão candidatas, permitindo apenas a manutenção de conteúdos estritos de utilidade pública. Estão vedadas a publicidade institucional de atos, programas e serviços, bem como a contratação de shows artísticos custeados pelo poder público. Pronunciamentos em cadeia de rádio e TV estão suspensos, salvo em casos de emergência autorizados pela Justiça Eleitoral. As regras são fundamentadas na Lei das Eleições, Lei 9.504/1997, e resoluções do Tribunal Superior Eleitoral. A partir deste domingo, dia 5 de julho, ficou autorizada a propaganda interna voltada às convenções partidárias, que ocorrem a partir de 20 de julho. Segue proibida qualquer forma de propaganda externa, como rádio, TV ou outdoors. As convenções são o passo obrigatório para que os partidos oficializem as candidaturas que disputarão o pleito de 4 de outubro. Agentes públicos estão impedidos de realizar nomeações, exonerações ou transferências de servidores, visando evitar o uso da máquina para perseguição ou cooptação política. As exceções aplicam-se a cargos em comissão, funções de confiança ou para assegurar serviços públicos essenciais. Nomeações decorrentes de concursos públicos só serão permitidas se o certame tiver sido homologado até esta sexta-feira, 3 de julho. Ficam excluídos das vedações os cargos do Poder Judiciário, Ministério Público, Tribunais de Contas e órgãos da Presidência da República. Está proibida a transferência voluntária de recursos federais para estados e municípios e de estados para municípios. Os repasses ficam restritos apenas a casos de execução de obras já em andamento ou situações de calamidade pública.
2: Meio-dia e 29, a Rede Municipal de Educação de Videira reorganiza o currículo do ensino fundamental e avança na integração entre as escolas. Fabiano Trindade.
14: A Rede Municipal de Educação de Videira acaba de dar um passo importante no alinhamento entre as unidades escolares e as práticas em sala de aula. Sob a coordenação da equipe pedagógica da Secretaria de Educação, professores de todos os componentes curriculares da Rede Municipal de Educação acabam de finalizar a revisão e a reorganização do currículo do ensino fundamental, iniciativa que não acontecia no município desde 2020. O resultado desse processo é um currículo atualizado e organizado por trimestre, que serve de base para o planejamento pedagógico das 9 escolas da rede municipal de Videira, assegurando maior alinhamento entre as unidades escolares e as práticas em sala de aula. O secretário de Educação, Cláudio Pistori, explica que, embora as escolas estivessem trabalhando de forma trimestral, o antigo currículo não acompanhava essa dinâmica, causando um descompasso entre a organização pedagógica e o documento que deveria orientá-las. Outro fator que reforçou a necessidade de revisão foi o retorno dos livros didáticos às escolas. A chegada dos novos materiais exigiu adequação para garantir coerência entre o que está previsto no documento oficial e o conteúdo trabalhado em sala de aula a partir dos livros. Ana Carolina Ziterel e Miriam Aparecida Guzzi, representantes da Secretaria de Educação que conduziram os trabalhos, apontam que, diante desse cenário, a comunidade escolar foi mobilizada e construiu de forma coletiva o novo currículo do ensino fundamental do município, permitindo que a rede trabalhe de maneira integrada e alinhada. O novo currículo do ensino fundamental da Rede Municipal de Educação de Videira já começou a ser aplicado nas unidades de ensino.
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2: 12:34, estamos de volta com o RBV Notícias. A Polícia Militar realizou a formatura de 250 estudantes das redes estadual e municipal de ensino de Videira, que participaram do primeiro semestre do Programa Educacional de Resistência às Drogas e à Violência, o PROERD.

0: A cerimônia aconteceu na última quinta-feira no Centro de Eventos Benjamin Chimelo, no Parque da Uva, e reuniu familiares, professores e autoridades. Durante o evento foi destacado o papel do programa na conscientização das crianças sobre a importância de fazer escolhas responsáveis, fortalecendo valores como respeito, cidadania e prevenção ao uso de drogas e à violência. A Polícia Militar reforçou que o PROERD é uma das principais ações de aproximação com a comunidade, promovendo educação e segurança nas escolas. E os supermercados catarinenses estão analisando os impactos diante do debate sobre o fim da escala 6x1. Segundo a ACATS, empresas do setor em outros estados já testam novos horários de funcionamento, enquanto o texto segue sendo analisado pelo Congresso Nacional.
1: A proposta, que reduz a jornada semanal de trabalho de 44 para 40 horas, já foi aprovada pela Câmara dos Deputados e agora tramita no Senado. Aqui em Santa Catarina, a Associação Catarinense de Supermercados afirma que acompanha o debate e estuda os impactos para o setor. Para a assessora jurídica da entidade, Regina Almeida de Queiroz, o segmento reúne empresas de diferentes portes.
2: Empresas pequenas, médias e grandes, e cada qual com a sua realidade e com a sua necessidade própria, né? Nós estamos estudando, temos acompanhado o tema junto com a Associação Brasileira de Supermercados, para ver como o setor vai poder se adaptar caso as PECs sejam de fato aprovadas na forma atual como ela se encontra. Essa seria a nossa posição nesse momento.
1: Segundo a entidade, supermercados de outros estados já adotam mudanças nos horários de atendimento.
2: Experiências de alteração de jornada e horário de atendimento já estão sendo utilizadas por supermercados em outros estados. Aqui ainda não é uma realidade de implementação, até porque toda essa questão da Câmara ter aprovado e ter levado para o Senado, não ter ainda uma definição, leva as empresas a ficarem ainda na dúvida sobre uma alteração radical, por exemplo, de tudo que nós vamos ter que alterar, se eventualmente as PECs forem aprovadas. Mas existem empresas em outros estados que já estão trabalhando com uma redução de horário de atendimento, por exemplo. Mas aqui está sendo um estudo sobre isso. Ainda não tem uma realidade dessa metodologia implementada.
1: Regina de Queiroz afirma que a ACATS também avalia os possíveis reflexos econômicos da proposta.
2: A tendência nossa de buscar alternativas é para evitar esse tipo de situação, né? Mas nós não podemos garantir se eventualmente esse impacto que vier, ele de fato possa trazer uma necessidade de repasse de custos. Mas ainda é muito prematuro para te dizer se realmente essa é uma realidade que vai resultar em aumento de preço ou não. Eu acho que tudo está muito ainda com base no que será efetivamente aprovado. A gente compreende que é uma proposta que tem um cunho social importante, mas também vamos ter que verificar a viabilidade e sustentabilidade das empresas.
1: O texto da redução da escala 6x1 segue em análise no Senado Federal e ainda pode sofrer alterações antes da votação final. De Florianópolis, da Rede de Notícias Acaerte, Carol Denardi.
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0: O pré-candidato a deputado federal Wilson Trevisan, ex-prefeito de São Miguel do Oeste por 2 mandatos e ex-secretário de Estado do Desenvolvimento Regional, esteve em Videira apresentando propostas para a região. Foi na última semana, onde ele também esteve aqui nos estúdios do RBV Notícias e conversou com a repórter Araceli Tomasi, que traz mais informações.
4: Em visita à Videira, o pré-candidato a deputado federal, Trevisan, afirmou que pretende construir seu mandato ouvindo as demandas da população e buscando soluções para os principais desafios enfrentados pelos municípios do Meio-Oeste e do Grande Oeste Catarinense.
5: Nós temos estruturado as propostas através de um processo que nós estabelecemos já lá no início da pré-candidatura, que é ouvindo as comunidades, ouvindo as pessoas. Porque o deputado federal, quando eleito, ele tem que atender exatamente aqueles pontos que hoje o cidadão está reclamando que não está funcionando.
4: Entre as propostas apresentadas, Trevisan defende a revisão da carga tributária sobre o vinho, setor importante para a economia da região, além de maior atenção aos produtores rurais.
5: Aqui na região de Videira, por exemplo, a região toda aqui do Meio-Oeste Catarinense, há uma produção de uva, de vinho muito grande, e esse vinho hoje ele é tributado com uma carga extrema. Só de ICMS paga 25%. Um outro aspecto que está faltando também uma atenção, tanto estadual quanto federal, é na questão dos produtores de leite. Leite e sinicultura que agora está entrando em crise também, para levar até Brasília essas demandas que são do pequeno produtor. Então, isso tudo a gente precisa olhar para poder proteger os processos de desenvolvimento regional.
4: O principal compromisso apresentado pelo pré-candidato, no entanto, é a melhoria da infraestrutura logística, especialmente a duplicação da BR-282, considerada por ele fundamental para reduzir custos e fortalecer a competitividade da produção catarinense.
5: Para mim, é a proposta que mais impacta no desenvolvimento econômico da nossa região hoje. A duplicação da 282 não dá mais para ficar no projeto, no remendo, dividir em quatro partes um projeto para acontecer sei lá quando, né? Ela tem que ser imediata. A luta lá vai ser para que comece aqui pelo extremo oeste, onde mais se produz. A nossa região produz alimentos para o mundo todo. Videira é um exemplo do agronegócio aqui que tem aqui, da agroindústria que tem aqui, Chapecó, São Miguel do Oeste, enfim, Concórdia, Joaçaba, todos esses municípios produzem muito e nós temos as BRs arrebentadas. A consequência é exatamente o aumento de custo para quem produz e quem transporta. Não é possível que se leva tanto produto e se produz tanto na nossa região e que a gente não tem esse respeito do governo federal, principalmente, para fazer uma duplicação como essa BR que corta o estado todo, que é a 282.
4: Trevisan também defendeu o maior retorno dos recursos arrecadados por Santa Catarina e afirmou que pretende atuar para ampliar a representatividade política do Grande Oeste no Congresso Nacional.
5: Meu objetivo também de estar nesse processo de pré-candidato é fazer com que nossa representatividade regional cresça, né, e que possa, então, lutar lá pelas questões regionais e, com isso, melhorando todo o estado.
4: Trevisan é pré-candidato a deputado federal e segue realizando visitas aos municípios catarinenses para apresentar suas propostas e ouvir as demandas das comunidades.
3: Acompanhe agora a análise do colunista Kleber Fontes, especialista em comércio exterior. 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
6: Caros ouvintes da RBV Rádio, o Brasil fechou junho com um resultado e tanto no comércio exterior. A balança comercial registrou superávit de 9,8 bilhões de dólares, um salto de 66,6% em relação a junho do ano passado. Foi o terceiro melhor mês de junho da história, atrás apenas de 2021 e 2023. As exportações somaram 36,3 bilhões de dólares, alta de quase 25%, puxadas por petróleo, minério de ferro, soja e carnes. Já as importações cresceram 14,4%, chegando a 26,5 bilhões de dólares. Com isso, a corrente de comércio, soma de tudo que o país vendeu e comprou lá fora, bateu recorde histórico para um mês, 62,8 bilhões de dólares. E tem uma notícia que merece destaque especial. Depois de quase um ano de queda, as vendas brasileiras para os Estados Unidos voltaram a crescer. Em junho, as exportações ao mercado americano subiram 3,7%, a primeira alta desde julho de 2025, justamente quando o governo Trump impôs a sobretaxa de 50% sobre produtos brasileiros. O avanço porém veio mais do preço do que da quantidade. O volume embarcado ainda caiu 6,6%, mas os valores subiram cerca de 11%. Ainda assim, no acumulado do primeiro semestre, as vendas aos Estados Unidos seguem 13% menores que no ano passado. A China continua como nossa maior parceira comercial, com compras 24% maiores em junho, e a União Europeia também ampliou as trocas com o Brasil, já sentindo os primeiros efeitos do acordo Mercosul e Bloco Europeu. Diante desse desempenho, o governo revisou para cima sua projeção de superávit comercial em 2026, de 72,1 bilhões de dólares para 90 bilhões de dólares. Um sinal de que, apesar do tarifaço americano, o agronegócio e a indústria brasileira encontraram caminhos para continuar vendendo ao mundo. E isso, para um estado exportador como Santa Catarina, é notícia que interessa direto aos catarinenses. No fim das contas, tudo se resume a uma questão de logística. Para mais análises, me siga no Instagram, @kleber.fontes.
0: 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Nós vamos a um breve intervalo, em instantes estaremos de volta agora, meio-dia e 46.
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0: Meio-dia Meio-dia e 49, a atleta videirense Aline Tomé conquistou um resultado histórico neste domingo ao vencer a prova de 42 quilômetros da 28ª Maratona Internacional de Blumenau. A competição reuniu corredores de várias regiões do Brasil e do exterior e teve largada na tradicional Rua da

0: As Palmeiras. Com a vitória, Aline tornou-se a primeira atleta de Videira a subir ao lugar mais alto do pódio na principal prova da maratona, levando o nome do município ao destaque no atletismo catarinense nacional. E a Prefeitura de Videira oficializou homenagens a dois importantes nomes do esporte do município. A cancha de bocha do Parque Rio do Peixe passa a se chamar Cancha de Bocha Wilson Vanelli, enquanto o ginásio do bairro Santa Gema recebe o nome de Lauro Ribeiro, o Cigano. As homenagens reconhecem a dedicação dos dois esportistas ao fortalecimento do esporte videirense e buscam preservar a memória de pessoas que atuaram e tiveram grande presença no esporte videirense.
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0: 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É possível manter contato com quem já partiu? Esse é o tema de uma palestra gratuita que será realizada no dia 7 de agosto em Videira. A autora do livro A Vida Segue, Betânia Ferreira de Abreu, estará na cidade para um bate-papo sobre experiências projetivas, vida após a morte e os estudos da conscienciologia. Em uma entrevista ao repórter Ernesto Júnior, na última semana, quando ela esteve em Videira, a mesma deu mais detalhes a respeito da sua mais recente obra literária e a palestra que fará em Videira para o lançamento desse livro. Acompanhe.
2: Vamos falar de literatura aqui no RBV Notícias hoje. A gente vai conversar com a autora Betânia Ferreira de Abreu sobre o livro A Vida Segue, aí para a gente entender melhor sobre a construção da obra e também sobre o tema. Betânia, seja bem-vinda aqui à Rádio Videira. É um prazer falar contigo, Betânia, que vai estar no mês de agosto aqui no município para lançar o livro também. Betânia, como que nasceu a intenção de escrever essa obra, de trazer esse tema aí à tona?
3: Bom, muito bom dia então, né, Zé Ernesto, muito grata por toda a equipe aí da Rádio Videira de me receber e ter a oportunidade, né, de apresentar o livro aí pro pessoal de Videira. Eu tava falando com você antes de começar, queria falar aí com as pessoas que eu não conheço Videira, é a primeira vez que eu vou estar em Videira, mas que eu tive com o convite, né, do amigo aí, para ir em Videira, eu tive um carinho muito especial e uma energia muito boa, então eu pensei, eu tenho que ir à Videira, eu tenho que levar o livro à Videira, as pessoas, né, tem gente em Videira esperando, então eu já fiz muitas viagens, mas essa, para mim, é uma viagem muito especial, vou sair na cidade, né, dia 7 de agosto, com muito carinho. E o livro, as pessoas me perguntam muito, né, escrever um livro, ser escritora, eu nem sabia que eu ia ser escritora, nem que eu ia escrever um livro. Esse livro é muito difícil de sintetizar, é um livro de quase 400 páginas, mas eu, quando as pessoas me perguntam, para que as pessoas entendam assim, mais facilmente, eu falo que é um livro que fala da vida após a morte, da vida que existe após a morte, né? Então eu começo aqui com uma notícia boa, falando para as pessoas que a morte, como a gente entende, não existe, que a morte biológica é a perda, né? É o descarte desse corpo físico. E a consciência, né, a pessoa que morreu, ela consegue a sua vida em outra dimensão. O meu livro, eu comecei a escrever esse livro em dezembro de 2012, depois do falecimento do meu esposo. Ele era médico, a gente morava em Anápolis, uma cidade de Goiás, e nunca tinha tido problema nenhum. Teve um problema do coração num domingo lá e faleceu de repente. Poucos dias depois que ele faleceu, muito poucos dias, eu comecei a ter o que na época eu chamava de sonhos. Sonhos assim muito reais com ele, onde eu me encontrava com ele. E ficava muito confusa, né? Não sabia direito o que estava acontecendo. Desde menina eu tenho esses sonhos, que hoje, depois que eu estudei muito, eu estudo muito para poder falar para as pessoas, né? Eu entendo que não são sonhos, são o que a gente chama de de experiências fora do corpo. A pessoa dorme, o corpo físico fica na cama e ela pode se manifestar em outra dimensão com outro corpo mais sutil. É, a gente, na consciologia é o estudo da consciência, uma ciência proposta pelo professor Valdo Vieira, que é o estudo da consciência. Então, a consciência, eu, você, né, é o princípio inteligente que anima o nosso corpo físico. Eu não conhecia também a consciologia antes dessas experiências, né, fiquei conhecendo depois e pude estudar, entender os fenômenos que eu estava vivenciando. Então, no meu livro, eu trago 144 relatos de experiências fora do corpo, de vivências. Quando eu dormia, eu tinha essas experiências fora do corpo, que a gente chama de projeção consciente, e ia atuar. E encontrava com meu marido, que já faleceu, e com muitas outras consciências. Então, por isso, né, que eu venho dizer para as pessoas que a morte não existe. É, tudo que está no meu livro, ninguém me contou, eu vivenciei, é um livro sobre a minha história pessoal. Então, na Conscienciologia, a gente trabalha com o princípio da descrença. Eu acho que é importante a gente falar, porque a gente vai, o livro eu vou apresentar fenômenos parapsíquicos, que a gente pode perceber além dos cinco sentidos. Então, é muito importante que a pessoa entenda que o que, que eu quero com o livro é trazer as informações, mas a nossa ideia é que a pessoa investigue, pesquise, como eu mesma fiz. Eu pensei, o que está acontecendo? Que experiências são essas? Meu esposo faleceu, eu estou me encontrando com ele, converso com ele. Então, eu fui procurar informações, né? Então, a gente quer que a pessoa, através das suas próprias experiências, chegue às suas conclusões, né? Então, não é muito simples explicar, mas durante, né, eu vou fazer uma palestra e a gente vai bater um papo, tirar dúvida das pessoas sobre esses fenômenos. E a partir desses momentos, eu comecei a fazer registros daquelas experiências tão inusitadas que eu estava vivenciando, né? Acordava no meio da noite, estava tudo ali na minha cabeça e eu comecei a fazer registros dessas experiências. No período de 3 anos, eu escrevi 257 cadernos de 100 folhas. E esses registros é que deram origem ao livro hoje, né? A Vida Segue, que está traduzido para 3 idiomas e sendo traduzido para mais 4.
2: E Betânia, para a gente concluir, eu gostaria que você aproveitasse para fazer um convite para quem aqui é de Videira e está acompanhando essa nossa conversa, poder participar desse lançamento, falar do dia e tudo mais.
3: Ah, então, nós vamos fazer um lançamento no dia 7 de agosto, na CDL, às 19h30. E como eu disse antes, um carinho todo especial com essa viagem. Essa viagem, eu ainda não sei o motivo, né? Não sei as pessoas que eu vou encontrar aí, mas para mim tem um sentido muito especial e eu vou ficar muito feliz de receber as pessoas, né? Vai ser um prazer enorme. Eu vou estar com o grupo do IPC. O IPC é o Instituto Internacional de Projeciologia e Conscienciologia, do qual eu sou voluntária, né? Todo esse trabalho que a gente faz é voluntário. Eu doei os direitos autorais do livro, eu não ganho nada, né? Eu não vendo livro, né? Os livros nem são meus. É uma maneira também de retribuir, né, tudo isso que eu recebi com esse trabalho. Então, eu deixo um convite aqui, vai ser um prazer enorme receber vocês lá na CDL, dia 7 de agosto, para a gente bater um papo, não é nenhuma palestra. Vou tirar dúvida, né, das pessoas e dar um abraço pessoalmente aí no pessoal de Videira.
0: Meio-dia e 58. Para encerrarmos, Videira recebeu no último sábado o evento Conexão Mulher 2026, promovido pelo Núcleo da Mulher Empresária da CIAV. A programação contou com palestras, teve palestra show, momento de network voltado ao empreendedorismo feminino. Entre os destaques, a palestra com o título As Múltiplas Mulheres que Somos, com Silvia Goulart da Silveira, além da apresentação dos doutores Palhaços, com o tema Um Remédio Chamado Sorrir. O encontro também contou com espaço para boas práticas e integração entre as participantes. É um evento importante voltado ao público feminino, realizado neste sábado em Videira. Música. E assim nós vamos concluindo o RBV Notícias desta segunda-feira, agradecendo aos nossos patrocinadores, a Farmagno Jeremias, Goaço Materiais para Construção, Lotéricas Brasil, Prax Empreendimentos Imobiliários via Atacadista Água Azul.

0: 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E agradecendo principalmente a você que esteve conosco aqui pela Rádio Videira, Rádio Vitória e Rádio Tangará. E a você que nos acompanhou pelo YouTube e Facebook, continue atualizado pelo portal rbv.com.br. Amanhã, meio-dia, estaremos de volta. Uma ótima segunda-feira.
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1: 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Oportunidade de trabalho. O Cine Videira tem vaga para ajudante de pintor industrial, assistente de prevenção, auxiliar administrativo. É necessário ensino médio completo e obter CNH AB. Tem vaga também para auxiliar de cozinha, auxiliar de limpeza, auxiliar de linha de produção, auxiliar técnico de montagem de implementos rodoviários, embalador à mão, fisioterapeuta, instalador e reparador de redes, operador de empilhadeira, padeiro, pintor industrial, servente de obras, soldador, técnico de manutenção industrial, técnico em eletromecânica com experiência. E também tem vaga para operador de trator, esteira, escavadeira e motoniveladora. Para mais informações e também para fazer o seu cadastro, você pode acessar o portal Emprega Brasil, empregabrasil.mte.gov.br, ou então comparecer no Cine Videira, que está localizado na Casa do Cidadão, na antiga rodoviária. A comunidade de Santa Lúcia Videira convida a todos para a grandiosa festa em honra à Nossa Senhora do Carmo, que será realizada nos dias 2 a 16 de julho, com a seguinte programação. 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

musical, né? Com Murilo Dias e Ramon Correia. No sábado, dia 11, às 15 horas, abertura da praça de alimentação, com venda de pastéis, cachorro-quente, bolos e cucas. 15h30, amistoso Canarinho versus Grêmio da Penha. 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No domingo, às 10 horas, Santa Missa com bênção dos escapulários e objetos. 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Às 11 horas, início do cavalinho. Ao meio-dia, tem almoço, com venda de churrasco de gado, galinhas assadas, pão, cucas, saladas e bebidas em geral. Às 12 horas e 30 minutos, segundo sorteio do torneio de bocha. 13 e 15, cavalinho. Às 14 horas, tem matinê com entrada franca e a animação é do grupo A3. Mais informações com Gaspar pelo telefone WhatsApp 99136-0551. 99136-0551. É neste final de semana, já na quinta-feira, já tem praça de alimentação, tem o trido e também apresentação musical, né? Com o Juliano Rock. Então, quinta, na sexta-feira tem Murilo Dias e Ramon Correia. No sábado é dia da apresentação de violeiros e gaiteiros de toda a região. No domingo, a grandiosa festa na comunidade de Santa Lúcia Videira. Prestigie, a Rádio Videira também estará lá, trazendo todos os detalhes para você. Domingo tem o programa de domingo especial, diretamente na comunidade de Santa Lúcia, e nós esperamos por você. Oportunidade de trabalho. Congelados Pinheiro Preto está contratando auxiliar de produção, auxiliar de câmara fria, auxiliar de limpeza e higienização, auxiliar de manutenção industrial. Para mais informações, 99944-0184. 99944-0184. Congelados Pinheiro Preto está contratando auxiliar de produção, auxiliar de câmara fria, auxiliar de limpeza e higienização e auxiliar de manutenção industrial. 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

0: 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Oportunidade de trabalho. A Rede Salvatoriana está com vagas para o Hospital Salvatoriano Divino Salvador e o Hospital Santa Maria. Vagas em escala 12x36 e também no período comercial, em todos os setores. 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Mensagem Cidade Campo vai ficando por aqui. Amanhã estaremos de volta.
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9: Horas 24 minutos, aos prezados associados da Cooperview, do Sicoobi e todos os demais ouvintes, uma boa tarde. 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Nossa mensagem aos aniversariantes desta semana. 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No final da vida, não são as riquezas que acumulamos

0: mas sim os bons momentos que desfrutamos com quem amamos e as lembranças que guardamos que importam. Mantenha o espírito positivo e acredite que aquilo que vai embora é para dar lugar a algo melhor. 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Por hoje eram essas as informações. Que você tenha um excelente início de semana. Amanhã estamos de volta.
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7: E não foi só a eliminação do Brasil que pegou todo mundo de surpresa. Aos 34 anos, o craque Neymar anunciou oficialmente a aposentadoria da seleção brasileira logo após o jogo. Visivelmente abatido com a eliminação diante da Noruega, o camisa 10 desabafou e declarou de forma categórica: agora acabou. Além de ser uma referência para os outros jogadores, na última década, ele também participou das conquistas da Copa das Confederações da FIFA de 2013 e o ouro olímpico inédito nos Jogos do Rio 2016. A decisão marca o encerramento de uma era cheia de altos e baixos. Embora muito aclamado por aqui, o futebol brasileiro agora tem espaço para um novo camisa 10. Eu sou Melina Calduro, de Nova Jersey, para o AKERT em Campo.
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1: Olá, boa tarde! 13 horas 35 minutos, estamos chegando por aqui com mais uma edição do Show da Tarde para você. 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Até as 16 horas e 30 minutos tem muita música e informação. Hoje, dia 6 de julho, é Dia Mundial das Zoonoses, também Dia Mundial do Desenvolvimento Rural. Hoje é dia de Santa Maria Goretti e também dia da criação do IBGE. Para começar, tem Brilhação, tem Corpo e Alma.

0: 3h42, anota aí o nosso número. Eu sei que muita gente já tá salva aí nos favoritos o número da Rádio Videira, não é mesmo? 991094932. Tem gente que tá prometendo já faz tempo me mandar recado, né? Então manda hoje. 991094932. Tem mais sucesso chegando.
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3: Boa tarde, queridos filhos e filhas, nesta segunda-feira. Vamos juntos elevar a Deus o nosso pedido de libertação por intercessão de São Bento, por intercessão de Nossa Senhora. Tem alguém que você quer pedir a libertação? Reze comigo. Pai, Filho e Espírito Santo. Amém. Amado Senhor, dai-nos a graça de vivermos na Tua presença, hoje e sempre. Senhor, queremos viver os Teus mandamentos, os Teus ensinamentos, e que a Tua palavra seja luz para o nosso caminhar. Pedimos a graça e a bênção de iluminar as nossas vidas com este momento de oração. Se ficaram sombras nas atitudes, nas decisões tomadas, dissipe-as, Senhor. Ao retornar para casa, dai-me um coração limpo, capaz de amar e perdoar. Que eu não leve para o seio de minha família rancor, desentendimento, discórdia. Senhor, eleve esta prece hoje e durante toda a semana, invocando a intercessão de Nossa Senhora e São Bento, pedindo a libertação de todo o mal da minha vida e dos meus familiares, mas principalmente libertai de todos os vícios. Este mal que no coração de toda pessoa pode estragar a família, destruir vidas. Ó Deus, por intercessão de São Bento, libertai do vício do tabagismo. Ó Deus, por intercessão de São Bento, libertai do mal do alcoolismo. Ó Deus, por intercessão de São Bento, libertai do mal das drogas. Nossa Senhora, acolha esse nosso pedido, imperfeito, é verdade, mas interceda junto a Teu Filho Jesus, para que esta libertação aconteça. Peça a libertação de algum vício, traga o nome e o vício e reze comigo. Ave Maria, cheia de graça, o Senhor é convosco. Bendita sois vós entre as mulheres, e bendito é o fruto do vosso ventre, Jesus. Santa Maria, Mãe de Deus, rogai por nós, pecadores, agora e na hora de nossa morte. Amém. Nossa Senhora, rogai a Deus por nós. São Bento, livrai-nos do mal. São Bento, libertai-nos da inveja. São Bento, livrai-nos de todos os vícios. Amém.
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11: 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Deixa eu mandar um beijão aqui pra dona Bernadette Siebauer. Tudo certo, dona Bernadette? Tava te devendo aqui uma música. Falei pra você que ia conseguir. E já tá aqui, ó. Saindo pra você. Os Atuais, Thalita e Elisa, é a nova regravação da música Mississippi.

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1: Rádio Videira, 14 horas 33 minutos.
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8: Boa tarde a todos os nossos ouvintes. Uma tarde de tempo instável predominando pelo meio oeste. Uma tarde, pessoal, onde ainda seguimos com condições de alguma chuva passageira até terminar o dia. Até uma certa distribuição um pouco irregular aqui pelo meio oeste, pegando por algumas áreas, mas um cenário sim possível até terminar o dia, tá certo? Olha só, durante o decorrer da própria noite, essa frente já se afasta para Paraná, São Paulo, faz com que entre uma massa de ar mais frio e seco, o que acaba garantindo aí um cenário de terça-feira típico de inverno. O dia começa ali com 2, 4 graus, nós temos algumas áreas de baixada até com chance de ser um pouquinho abaixo de zero, até mesmo alguma geada ao amanhecer da terça não se descarta. O sol aparece, mas tem nuvens, né? Então essa questão da geada é muito, muito pontual, porque tem uma certa umidade ainda mais alta. O sol aparece entre essas nuvens e a temperatura da tarde, olha, não passa muito de 10, 12 graus, continua baixo até a tarde. Bom, o amanhecer de quarta é de temperatura negativa, praticamente a região inteira, formação e aí sim geada ampla aqui no meio oeste, e o sol aparece, predomina, um dia bonito, quase sem nuvens, temperaturas da tarde com isso 16, 17 graus. Abraço para todos, se cuidem. Informações do tempo da Puchowski, Meteorologia.
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1: Rádio Videira, agora 14 horas 46 minutos.
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1: 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A Silmara está na nossa sintonia. Silmara, boa tarde. Obrigado pela audiência. Uma ótima segunda-feira para você também. O Copete também tá pedindo música, mandando para todos os amigos, a Anne, a Nelise, a Neuza, a Giovana, a Piazada da Ponto Físio, a Ivonete, a Luísa, a Neiva, o Adilson, o Fusqueiro, o Batistela, o Pires, toda a galera aí das motosserras também. Valeu, Copete, boa semana!

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1: É, rapaziada, sabe a nega véia, aquela mansinha, mansinha? Sim, tá virada.

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4: Boa tarde, estamos de volta para mais uma edição do Videira Notícias. A Polícia Militar realizou na noite da última quinta-feira a formatura de 250 estudantes das redes estadual e municipal de ensino de Videira que participaram do primeiro semestre do Programa Educacional de Resistência às Drogas e à Violência, PROERD. A cerimônia aconteceu no Centro de Eventos Benjamin Chimelo, localizado no Parque da Uva, e marcou o encerramento de mais uma etapa do projeto no município. O evento reuniu familiares, professores, representantes das escolas e autoridades que acompanharam a entrega dos certificados aos alunos. A solenidade destacou a importância do programa na formação de crianças e adolescentes conscientes sobre os riscos das drogas e da violência, incentivando atitudes responsáveis e o fortalecimento da cidadania. Desenvolvido pela Polícia Militar, o PROERD busca orientar os estudantes para que façam escolhas seguras e responsáveis diante dos desafios do cotidiano, além de abordar temas relacionados à prevenção ao uso de drogas e à violência. O programa fortalece a relação entre a corporação, as escolas e as famílias, criando um ambiente de confiança e cooperação. A Polícia Federal planeja indiciar os primeiros investigados da Operação Sem Desconto ainda este mês. A investigação apura fraudes bilionárias no Instituto Nacional do Seguro Social, INSS. Os indiciamentos integrarão o primeiro relatório do caso. A PF enviará o documento ao Supremo Tribunal Federal, STF. Fontes da corporação mostram que o texto deve incluir pelo menos 5 investigados que estão presos desde o ano passado. O grupo de suspeitos envolve supostos operadores do esquema. Eles lavavam dinheiro e ocultavam patrimônio. Os recursos vinham de descontos ilegais nos contracheques de aposentados e pensionistas. A Operação Sem Desconto investiga um esquema de fraudes bilionárias no INSS que funcionou durante anos. A investigação estima o prejuízo em pelo menos 6,5 bilhões de reais. O desvio ocorria por meio de descontos associativos nos contracheques de aposentados e pensionistas. A PF investiga empresários, ex-dirigentes, donos de associações e políticos. A temporada de baleias francas de 2026 começou oficialmente em Santa Catarina.

0: após uma viagem de milhares de quilômetros desde as águas geladas da Antártida. A chegada das baleias inaugura um dos períodos mais aguardados por pesquisadores, moradores e turistas. Todos os anos, entre julho e novembro, o litoral de Santa Catarina se transforma em um importante refúgio para esses mamíferos marinhos que utilizam a região para reprodução, nascimento dos filhotes e amamentação. Reconhecido internacionalmente como um dos principais berçários da baleia franca austral, o litoral catarinense oferece condições ideais para o desenvolvimento dos filhotes. As águas mais calmas e com temperaturas mais amenas garantem segurança às mães durante os primeiros meses de vida dos recém-nascidos. Além das fêmeas que chegam para dar à luz, outros exemplares utilizam a costa brasileira como área de descanso e reprodução antes de iniciarem o retorno às regiões polares. A expectativa é que o número de baleias aumente gradualmente nas próximas semanas, com novos registros em praias da Grande Florianópolis e também do litoral sul de Santa Catarina, onde a presença da espécie costuma ser mais frequente durante o auge da temporada. Este foi o Videira Notícias, que volta daqui a pouco com outras informações.
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2: Agora 15 horas com mais 8 minutos. 99109-4932. Pode chamar, pedir a sua música preferida que nós vamos rodar aqui na Rádio Videira. Dona Leonilda está nos ouvindo em Rio das Antas. Boa tarde, Dona Leonilda. Obrigado pela audiência de todos vocês.

A Ju tá aí na nossa sintonia e tá pedindo música também. Descobriu aí a Associação dos Maridos? Barbaridade, né? Um forte abraço, Ju. Obrigado pela companhia.

0: encantado, Ayrton.
1: Fala, Ivonir.
0: Com esse Brasil. O que tem de mulher bonita nesse Brasil todo? Olha aqui. O exemplo daqui hoje.
1: Meu Deus do céu.
0: A mulherada está tomando conta. Tanto é que nós, Mulher do Senhor, resolvemos fazer mais uma vez a homenagem para vocês, mulheres. Uma música de tanta homenagem, chega a ser religiosa a música.
2: Religiosa?
0: Claro, uma música religiosa para as mulheres. Ah, é? E o título é Amém.
2: Ó. Amém!
0: Amém! Amém, ó. Que é? Associação das Mulheres Encalhada Mesmo. Amém, amém, amém. As mulheres encalhadas não estão pegando ninguém. Amém, amém. Não, tu sabe que... Não é, é que tem muita mulher, né? Aí alguma tem que sobrar. As que estão sobrando, se quiser, a gente leva pro Rio Grande.

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3: 15:28.
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3: A Cleusa de Ipomeia tá aí na nossa sintonia. Boa tarde, Cleusa. Tudo bem? Forte abraço para todos vocês. Nayara Azevedo.
5: Vem. Bora, Nilton.

0: 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André Ciarani também pediu sucesso do Amado Batista e vai curtir.
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1: Agora 15 horas com mais 36 minutos. 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
1: 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A dona Gracinês Ferreira está lá em Ipomeia nos ouvindo. Um beijão, dona Gracinês. A dona Nair do Rio das Pedras está ligada com a gente também. Um abraço para toda a família Estrapazon. Diz que está lá fazendo aquele cafezinho no capricho. Diz que tem pão fresquinho, feito na hora. Tá ainda quentinho, né, dona Nair? Coisa boa. E aquela chimia especial, né? De abóbora. Pense que bom negócio. Forte abraço, dona Nair. Obrigado pela companhia de todos os dias. Tá chegando, Will, seu pause e também o musical Calmon pra cantar. A dona Bernadette Siebauer mandou recado. Tá mandando música pra toda a família. Obrigado, Bernadette.

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0: Videira, 15 horas 55 minutos.
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1: 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Tá chegando mais sucesso aqui na Rádio Videira? Ana Castela, tá chegando aí com a caminhoneta, né? Ana Castela vai estar aqui em Videira, sim, em setembro, na Expo. Já vai reservando aí a data, hein?

0: coisa boa demais.
1: O problema tá no coração,
2: tem base não.
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4: Rádio Videira, 16:10.
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1: 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A Ana tá aí na nossa sintonia. Carol também tá sintonizada. Boa tarde, meninas. Pediram Céu e Cantos?

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2: 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Essa sim é companheira. Ah, e bem gelada ainda. Nossa.
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0: Dezesseis horas 30 minutos.
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0: Daqui a pouquinho tem o Videira Notícias e Informações pra você. Fica ligado, hein? 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
1: 16:42, o Videira Notícias está no ar hoje, segunda-feira, dia 6 de julho de 2026. Temperatura marcando 14 graus, o céu está nublado aqui em Videira. A 18ª edição do Transcatarina 2026 está iniciando hoje em Fraiburgo. Reconhecido como um dos maiores eventos de turismo off-road do Brasil, o encontro reúne participantes de diversas regiões do país em uma programação que segue até sábado, dia 11, encerrando no município de Jaraguá do Sul. Antes mesmo da largada oficial, a cidade de Fraiburgo já vive o clima de festa e expectativa. Se transformou no ponto de encontro de equipes, famílias e aventureiros que aguardam o início da travessia pelas trilhas e estradas de Santa Catarina. O Transcatarina conta com 7 categorias e vagas limitadas, reunindo cerca de 800 a 1.000 participantes e aproximadamente 250 veículos 4x4. A programação de abertura inclui credenciamento, vistoria técnica e momentos de confraternização. Hoje, segunda-feira, o Parque da Maçã recebe a festa oficial de abertura, que marca o início simbólico da edição deste ano. Amanhã, dia 7, os participantes passam pelos últimos ajustes de briefing obrigatório e também jantar de integração, reforçando o espírito de união do evento. A partir de quarta-feira, dia 8, os veículos deixam Fraiburgo e iniciam oficialmente a expedição. O roteiro inclui passagens por cidades como Porto União, Papanduva e São Bento do Sul, até a chegada final em Jaraguá do Sul, no sábado, dia 11. Ao todo, a caravana percorre cerca de 600 quilômetros em trilhas, estradas rurais e paisagens naturais, promovendo não apenas a aventura esportiva, mas também o turismo regional em mais de 30 municípios de Santa Catarina. Além do caráter esportivo e de aventura, o Transcatarina também desempenha papel importante na economia local. Hotéis, restaurantes, pontos de combustíveis e o comércio, em geral, são diretamente beneficiados pela circulação dos participantes ao longo do trajeto. Segundo a organização, a edição deste ano deve movimentar milhões de reais, reforçando o evento como uma vitrine para o turismo de experiência e para a divulgação das belezas naturais catarinenses. A Câmara de Vereadores de Videira recebeu na tarde de hoje a visita dos idealizadores do Instituto de Biodiversidade e Bem-Estar Animal. Durante o encontro, Andressa Oliveira e Fabiano Moreira apresentaram aos representantes do Legislativo Videirense a proposta de criação da entidade, destacando seus objetivos e a importância de futuras parcerias para o desenvolvimento das atividades. A reunião teve como foco aproximar o projeto do Poder Legislativo e buscar apoio institucional para iniciativas voltadas à preservação ambiental, ao bem-estar animal

0: e a educação da comunidade. Durante a apresentação, os idealizadores explicaram que o IBEA pretende atuar na promoção da biodiversidade, na defesa do bem-estar animal e na realização de ações de educação ambiental. A proposta também prevê a criação de um espaço dedicado à integração de projetos na áreas de ciência, terapias assistidas, educação e transformação social. A iniciativa busca incentivar a conscientização ambiental, fortalecer práticas sustentáveis e ampliar a preservação da vida em suas diferentes formas. Representando a Câmara de Vereadores, participaram do encontro o presidente Rogério Pezzini, a assessora parlamentar Tainá da Luz, representando o vereador Tatá, a assessora jurídica Juliana Cantu e a diretora legislativa Thaís Terci. A apresentação marcou um primeiro contato entre os idealizadores do Instituto e o Legislativo, abrindo espaço para futuras discussões sobre possíveis parcerias e ações conjuntas em benefício da comunidade. Agora 16 horas com 48 minutos, a Rede Municipal de Educação reorganiza currículo do ensino fundamental e avança na integração entre as escolas. Fabiano Trindade traz as informações.
1: A Rede Municipal de Educação de Videira acaba de dar um passo importante no alinhamento entre as unidades escolares e as práticas em sala de aula. Sob a coordenação da equipe pedagógica da Secretaria de Educação, professores de todos os componentes curriculares da Rede Municipal de Educação acabam de finalizar a revisão e a reorganização do currículo do ensino fundamental, iniciativa que não acontecia no município desde 2020. O resultado desse processo é um currículo atualizado e organizado por trimestre, que serve de base para o planejamento pedagógico das 9 escolas da Rede Municipal de Videira, assegurando maior alinhamento entre as unidades escolares e as práticas em sala de aula. O secretário de Educação, Cláudio Pistori, explica que, embora as escolas estivessem trabalhando de forma trimestral, o antigo currículo não acompanhava essa dinâmica, causando um descompasso entre a organização pedagógica e o documento que deveria orientar. Outro fator que reforçou a necessidade de revisão foi o retorno dos livros didáticos às escolas. A chegada dos novos materiais exigiu adequação para garantir coerência entre o que está previsto no documento oficial e o conteúdo trabalhado em sala de aula a partir dos livros. Ana Carolina Ziterel e Miriam Aparecida Guzzi, representantes da Secretaria de Educação que conduziram os trabalhos, apontam que, diante desse cenário, a comunidade escolar foi mobilizada e construiu de forma coletiva o novo currículo do ensino fundamental do município, permitindo que a rede trabalhe de maneira integrada e alinhada. O novo currículo do ensino fundamental da Rede Municipal de Educação de Videira já começou a ser aplicado nas unidades de ensino.
0: 16 horas e 50 minutos, a Oficina Cultural de Violino continua movimentando o cenário cultural de Iomerê e segue com inscrições abertas para novos alunos. O projeto oferece aulas gratuitas para as crianças e adultos e busca incentivar o aprendizado musical, além de ampliar o acesso à cultura no município. Os participantes já receberam seus instrumentos e vêm desenvolvendo as atividades com dedicação e entusiasmo, explorando o universo da música por meio do violino. Além do aprendizado musical, a oficina proporciona benefícios importantes para o desenvolvimento pessoal dos participantes. A prática do violino estimula a concentração, a disciplina, a criatividade, a sensibilidade e a autoestima, ao mesmo tempo em que fortalece a cultura local e contribui para a descoberta de novos talentos. A iniciativa faz parte das ações culturais desenvolvidas pelo município de Iomerê para incentivar a formação artística e ampliar as oportunidades de acesso à música. As aulas são realizadas todas as quartas-feiras em 2 períodos, de manhã

0: das 10 às 11h30 e à tarde, das 13h30 às 15h. Os alunos da turma da manhã, que precisarem sair às 11h45 em razão do horário escolar, poderão deixar a aula antecipadamente. As inscrições podem ser feitas diretamente no Departamento de Cultura e Turismo de Iomerê. Para mais informações, 3539-6008. Na sequência do intervalo, Videira Notícias retorna com mais informação.
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0: Agora, 16 horas com 55 minutos, a tragédia provocada pelos terremotos que atingiu a Venezuela continua aumentando. O número oficial de mortos chegou a 3.342, conforme o balanço divulgado ontem pelo Ministério da Informação da Venezuela. Além das vítimas fatais, mais de 16 mil pessoas ficaram feridas e cerca de 17 mil perderam suas casas após os tremores de magnitude 7.2 e 7.5 registrados em 24 de junho. A região de La Guaira, localizada próxima à capital Caracas, concentra os maiores danos, com edifícios destruídos, milhares de desabrigados e equipes de resgates que seguem trabalhando na busca por desaparecidos. Organismos internacionais alertam que o número de vítimas pode continuar aumentando à medida que as buscas avançam. Diante da dimensão da tragédia humanitária, a solidariedade também ganhou força aqui em Videira. Sensibilizada com a situação das famílias venezuelanas, a comunidade residente em Videira procurou o apoio da prefeitura para organizar uma campanha de arrecadação de donativos. Em parceria com a Rádio Videira, a Rádio Vitória, a Rádio V, CDL e a Ciave, foi lançada a campanha SOS Venezuela, que busca arrecadar itens essenciais para atender principalmente crianças resgatadas após o desastre e pessoas que permanecem em abrigos. Você pode contribuir doando fórmulas infantis, mamadeiras, fraldas, lenços umedecidos, pomadas para assaduras, brinquedos e também medicamentos. Paracetamol, ibuprofeno, dipirona, soro fisiológico, álcool gel e reidratante oral. Os medicamentos devem estar lacrados e dentro do prazo de validade. As doações podem ser entregues até 15 de julho nas farmácias São João, Farmagnos, Líder Farma, Sesi Farmácias, Rede Zarpelon, Supermercado Itália, Itália Atacadista, Grupo Zornita, Supermercado Visa e Visa Atacadista. O Instituto Brasileiro de Geografia e Estatística, o IBGE, está com inscrições abertas para dois processos seletivos simplificados, que juntos oferecem mais de 9 mil vagas temporárias em diversas regiões do país. As oportunidades são voltadas para candidatos com ensino médio e ensino superior e fazem parte das ações preparatórias para o Censo Agropecuário, Florestal e Aquícola, e também para o Censo da População em Situação de Rua. As seleções contemplam funções administrativas, técnicas, de supervisão, informática e apoio às atividades censitárias. Os salários variam conforme o cargo, podendo ultrapassar R$5.000, além dos benefícios previstos em edital. O maior dos processos seletivos disponibiliza mais de 8 mil vagas destinadas às atividades diretamente ligadas à operação censitária. As inscrições foram prorrogadas e permanecem abertas até o dia 9 de julho, sendo realizada exclusivamente pela internet. Já o segundo edital, que reúne mais de 1.000 vagas para cargos técnicos e administrativos, direcionados a profissionais de nível médio e superior. Nesse caso, os interessados têm até 15 de julho para efetuar a inscrição. Como cada seleção possui regras próprias, cronograma específico e critérios distintos, os candidatos devem verificar atentamente todas as informações antes de concluir o cadastro. Antes de se inscrever, o IBGE recomenda que os participantes consultem os editais completos para conferir os requisitos exigidos, atribuições dos cargos, conteúdo programático das provas, cidades contempladas e demais etapas do processo seletivo. A leitura prévia da documentação também é importante para evitar erros durante a inscrição e garantir que o candidato atenda a todos os critérios estabelecidos para a função pretendida. As seleções somam 9.652 vagas temporárias para candidatos com ensino médio e superior. O processo seletivo com 8.238 vagas recebe inscrições até o dia 9 de julho. E o edital, com 1.414 vagas, permanece com as inscrições abertas até 15 de julho. Os editais completos e os formulários de inscrição estão disponíveis nos sites das bancas organizadoras e também na página oficial do IBGE. Acesse a aba Trabalhe Conosco. 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

0: A Prefeitura de Pinheiro Preto realiza na próxima quinta-feira, dia 9, um seminário voltado à elaboração do Plano Municipal de Turismo. A iniciativa busca reunir moradores, empreendedores e representantes de diversos setores para discutir estratégias que contribuam para o fortalecimento da atividade turística no município. O encontro será realizado às 19 horas no auditório da Unidade de Saúde. E é aberto à participação da comunidade. A proposta do seminário é promover um espaço de diálogo entre o poder público e a população para identificar potencialidades, definir prioridades e construir ações que incentivem o desenvolvimento econômico por meio do turismo. A Prefeitura convida empreendedores, comerciantes, agricultores, entidades, lideranças e todos os moradores de Pinheiro Preto a participar do debate, colaborando com ideias que valorizem a cultura, os atrativos naturais e as características do município. Às 3:03, o Videira Notícias vai ficando por aqui e retorna amanhã. Na sequência, você confere o Entardecer no Sertão.
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5:08. Muito boa tarde, gente amiga. Estamos chegando aqui na Videira com mais um programa nosso Entardecer no Sertão. Segunda-feira, dia 6 de julho de 2026. A temperatura está marcando 14 graus. Tempo fechado em Videira aí com garoa, finalzão de tarde, né? Estamos aí com o nosso programa. Vai para o final de semana, tudo certinho, tudo tranquilo, meu amigo. Espero que você tenha uma ótima semana, então, aí, cheio de paz, saúde e consiga alcançar o objetivo traçado para a semana que está se iniciando. Então, semana cheia aí, bastante trabalho pela frente, então, né? 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Estamos chegando para te fazer companhia aqui na Videira. Opa, aquele abraço a todo esse povão, gente boa, aí dos bairros, alô pessoal do centro, interior, município vizinho, você na sintonia via online, aí na sua casa, no seu trabalho, no seu carro, onde quer que você esteja, tá ligado na Videira Gilmar Tibes até às 19 horas, aqui na nossa Rádio Videira 88.5 FM, com você em todo lugar, meu povo, vamos de moda! É a festa da música sertanejo, sertanejão classe A do rádio no seu finalzão de tarde, Teodoro e Sampaio.

0: 5:16.
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Seguimos com o nosso programa 5h21, 5 horas e 21 minutos. A gente vai seguindo aí, abraçando os amigos da sintonia, né? Curtindo aqui a nossa Rádio Videira. Muito obrigado a todos aí, pessoal. Isso, né? E é o seguinte, meus amigos, hoje tem sorteio? 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E eu tenho um convite pra vocês aqui, tem um convitaço aí, né, pra vocês aqui. Deixa eu pegar certinho aqui o anúncio, deixa eu pegar o convite aqui, ó. É, nesse sábado, dia 11 de julho, a partir das 20 horas, o tradicional baile de casais com café colonial na linha Caxias em Pinheiro Preto. A partir das 21h30 será servido um delicioso café colonial com pães, acompanhamentos, salgados e pratos típicos, doces tradicionais, frios e queijos, bebidas, no valor de R$140 o casal, entendeu? É, R$140 o casal. A animação fica por conta do Grupo A3, reservas aí com o Nelson 99101-9830. Vá participar aí, né, viver uma noite especial. 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Um abraço pros amigos lá da Tenda Linha Caxias, né, pessoal? É sábado, dia 11, né, o tradicional aí, é o tradicional baile de casais com café colonial, uma delícia, tava dando uma olhadinha aí, tá uma delícia aí o café colonial, né? Eita, rapaz, vai ter aí pães aí acompanhamento, salgados e pratos típicos, doces tradicionais, frios e queijos, bebidas, no valor de R$140 o casal, tá bom, pessoal? Então, dá uma chegadinha aí, vai ser no próximo dia 11, sábado, a partir das 20 horas, lá na linha Caxias, em Pinheiro Preto, lá no São Gotardo. Isso aí, vai ser um fandango de primeira aí, né? Fazer aquele café colonial. 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Alô, meu amigo Araújo, como é que tá? Tudo certinho, tá tranquilo aí? Pessoal que não reservou ingresso, pode reservar, né? 99101-9830, né? Ou vai pessoalmente no dia lá, já arrasta o pé e toma um café colonial. É bom também. Seguimos com o nosso programa, vamos nessa aí, finalzão de tarde, o nosso Interessante Sertão, falando para vocês aí no oferecimento da loja agropecuária aqui da Cooperville. 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Manda um abraço pro Ico, né, Ico? Tá ligado com a gente aí? Como é que tá aí? É o Ico, é o Perentino aí? Como é que tá? Tudo certinho aí, Gaiteiro, velho? Também sempre ligado com a gente, curtindo a programação da Videira. Grande abraço, obrigado pela companhia aí, tá bom? Boa tarde, aqui é Leonilda de Rio das Antas. Quero participar aí do sorteio, pedir música. Valeu, obrigadão pela participação, tá participando aqui também. Quem mais? Boa tarde, também quero participar do sorteio da Agropecuária da Cooperville. A Diva Busanello do Rio Tigre, tá ligado com a gente. Muito boa tarde, quero participar do sorteio aí, a Maria Trindade Zágua, vai de carona com a música aí, tá beleza, obrigado pela participação. Boa tarde, Gilmar, também quero participar do sorteio da loja agropecuária Cooperville, né, o nosso amigo aí, o Luiz Carlos Campolim, tá todo mundo ligado aí, falei aqui o pessoal já, né, mandou mensagem rapidinho aqui, ó, boa tarde, Tibes, tudo bem? Sou Idalcir Cardoso dos Santos de Umerê, também quero participar do sorteio aí da Cooperville, tá participando, companheiro, obrigadão pela participação aí, ligado com a gente, curtindo o nosso finalzão de tarde, o nosso entardecer no sertão, que segue com mais música, tem moda chegando, vamos trazer música aí, né, que é o negócio
Não é essa aí, meu amigo. Ah, tá certo. Falar da seleção brasileira, não tem muito o que falar, né? Não tem muito o que falar. Cada um, né, tira aí as suas conclusões, né? Sobre o jogo de ontem aí da seleção brasileira, povo, né? Cada um tira suas conclusões aí, mas que foi um joguinho magro, mas verdade foi, né? Começou muito mal o Brasil, começou mal, vai, verdade, né? Era no pênalti, já perdeu a confiança aí, erraram gols aí, acreditado, né? Quem não faz, leva, companheiro. Agora só resta voltar pra casa, né? Só voltou ficar por lá com a família assistindo a Copa e assim por diante, né?

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8: Domingo foi cruel para os latinos no Mundial. O México deu adeus ao torneio, mas de uma forma heróica. Após um atraso de uma hora no jogo entre México e Inglaterra devido a uma forte tempestade de raios, a partida foi um verdadeiro festival de emoções. Os ingleses abriram o placar com 2-0. É isso mesmo, Jude Bellingham marcou dois gols relâmpagos em apenas 2 minutos de diferença. O jogo ganhou outros contornos dramáticos quando a arbitragem, com o auxílio do VAR, expulsou um jogador inglês. Mesmo com um a mais, não deu para o México. A Inglaterra segurou a vitória por 3-2, classificada. Agora a Inglaterra pega a Noruega, que venceu o Brasil neste domingo. Eu sou Melina Calduro, de Nova Jersey, para o AKRT em campo.
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Seguimos com o nosso programa. 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Bateu, pegou, não tem erro, né? 5h36, a gente vai seguindo aí com o nosso programa. 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Atendeu o povo por aqui, gostaria de participar, concorrer a garrafa

0: térmica aí lá da Copperville, loja agropecuária. A Juliana Freschi tá ligado com a gente, curtindo a programação da Videira. É, a Claudete Brunetto também ligado com a gente, curtindo a programação da nossa Rádio Videira. Boa tarde, Gilmar. Quero participar do sorteio da Copperville aí, agropecuária. Giovana Pires e a mãe Olga Pires. Agradece se for atendida. Estamos curtindo o programa aí. Que Deus abençoe. Valeu, obrigadão pela participação. Quem mais tá na sintonia curtindo a nossa Rádio Videira?
1: Boa tarde, eu quero uma música bem bonita para ser a barquinha, oferecer para você da rádio e para mim mesmo. Então escuta, quero concorrer essa garrafa da Copperville. Meu nome é Maria do Santo Rio das Pedras. Tchau, obrigado.
0: Valeu, Maria do Santo, vai de carona aí com a música sertaneja, né? O sertanejão, finalzão de tarde. Mas obrigadão pela participação, tá concorrendo também. Tá, quem mais está na sintonia? Fala aí, seu Antônio.
2: Opa, boa tarde, seu time. Tudo bem? Meio fresquinho, né? Eu queria concorrer aí, da cooperativa aí, me atrapalhei tudo aí, e a música Brinco de Ouro, ofereci para minha esposa Inês, pro pessoal da Antagorda, pro meu parente genuíno, pro João e o Urquevique ali do Decarle, pro Nadir do transporte aí, para toda a pesadinha que estão voltando para casa, pro pessoal da educação, para vocês da rádio e concorrer ao sorteio. Até, um abraço.
0: Valeu, companheiro. Tá concorrendo aqui o procedimento aí da a loja Pecuária Copperview, tá concorrendo também. Sai o brinco de ouro aí, sai o brinco de ouro aí daqui um pouquinho, com o trio Parada Dura pro nosso amigo 539. Zé de Camargo e Luciano cantando aqui no seu finalzão de tarde. A noite que vem chegando, meu povo, mais um modão bonito, tudo de novo.

0: 5h47.
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5h54, vamos seguindo aí com o nosso programa. Aquele abraço pra você que tá aí na sintonia, né? Curtindo aqui a nossa Rádio Mineira. 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Deixa eu atender o ouvinte por aqui. Quem mais está na sintonia curtindo a nossa rádio, atendendo o ouvinte? Boa tarde, amigos. Tudo bem? Estamos ligados na programação. Gostaria de oferecer o programa de hoje para toda a minha família, para a amiga Mari, o esposo dela, o Darcy, todos vocês da rádio, a todos os meus amigos e os ouvintes. E quero participar do sorteio, ó, da Cooperview aí, loja agropecuária. Vou de carona, o Marcos Baciel do bairro Rio das Pedras. Tá ligado com a gente. Obrigadão pela participação também, viu? A Cleusa de Fátima Pontes de Pomeia. Quero ouvir música com o Jair Rodrigues, o Majestade, o Sabiá, e participar do sorteio. Obrigado, você foi atendido, tá participando aí. O Ivanor Lopes do Quartel, né, Ivanor? Também tá ligado com a gente, curtindo nossa Rádio Videira. Boa tarde, Tibes. Paulo César Oliveira, é, meu amigo Paulo, do Paulo Radiadores, que quer participar do sorteio também. Boa tarde, tudo bem? Aqui é o Paulo do Rio das Antas. Se puder, roda a música do Ronaldo Viola e o João Carvalho, Caçador de Amor. Vamos dar uma espiada na moda aí, companheiro. Quero participar do sorteio aí. Parabéns aí pelo ótimo programa. Valeu. Obrigadão, então, aí, o nosso amigo Paulo do Rio das Antas, ligado com a gente, curtindo a nossa Rádio Videira aí. Bom também. É, boa tarde, Tibes. Quero participar do sorteio da garrafa térmica Iraci da Silva, também ligado com a gente, curtindo a nossa programação. Obrigado, Iraci, pela participação aí. E vamos que tá na hora aí, meu amigo. Tá na hora já da oração da Ave Maria. Daqui a pouquinho tem a oração da Ave Maria. A gente vai seguindo aí com o nosso programa. Quem é que pediu aqui assino com X? O Maicon, né, Maicon, tá ligado com a gente aí, tô devendo a moda pro homem aí, já pediu lá no início do programa.

0: Não tinha dado tempo ainda, né, Marco? Mas agora vai na sequência aqui, ó. Três faltando para as seis. Depois tem a oração da Ave Maria. Gilberto Gilmar canta com Zé Neto Cristiano, assino com giz. É o Sertanejão Classeador Rádio, finalzão de tarde aqui na Videira, meu povo, nosso entardecer no sertão.
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1: Olá, meu irmão, minha irmã, meu amigo, minha amiga, que bom estarmos juntos nesta segunda-feira, bom demais, tá aqui com você, rezando com você, pedindo a Deus que te abençoe, essa mãe interceda por você nesta semana, também nesse mês que vai se iniciar aí, né, o mês de julho, quando estamos caminhando pro final do mês de junho, com todas as bênçãos de Deus. Então quero colher você e sua família, dizendo assim: o anjo do Senhor anunciou a Maria, e ela concebeu do Espírito Santo. Eis aqui a serva do Senhor, faça-se em mim segundo a vossa palavra. O Verbo se fez carne e habitou entre nós. Na história da vida de hoje, eu quero falar para você: convivência. Semear discórdia intencionalmente causa divisão. E o Senhor testa aquele que semeia discórdia entre os irmãos. Provérbios 6,16. Os homens possuem grande diferença entre si e ninguém vê o mundo exatamente da mesma forma. A divergência de ideias e opiniões, que até certo ponto é saudável, não se pode transformar em ressentimento e ódio. Quando não somos capazes de compreender as diferenças, acontece a divisão. Isso muitas vezes leva a acusações recíprocas e acabamos nos colocando uns contra os outros. A diversidade de opiniões é um grande tesouro que gera crescimento quando vivemos de forma respeitosa. É, meu amigo, minha amiga, não permita que a discórdia semeie essa divisão na tua vida, na tua família, por questão de ideias, de opiniões. A opinião do outro, ela é importante, mas eu tenho que respeitar porque eu também tenho a minha. E quando nós nos respeitamos mutuamente na família, no trabalho, a gente consegue ter uma convivência e diz: olha, eu não concordo, mas é o teu jeito de pensar. E assim nós vamos crescendo, evoluindo. O problema é quando nós transformamos a diferença do outro em ódio, em ressentimento, em afastamento. Não, porque ele não concorda comigo. Mas, meu irmão, nem todo mundo concorda. Nem todo mundo concordou com Jesus, que falou simplesmente a verdade. E mais nós que somos humanos, que temos acertos e erros, e somos pessoas que muitas vezes temos opiniões diferentes de determinado assunto, o importante é saber respeitar e manter o teu caminho naquilo que você acredita. Por isso, a diferença de opiniões é muito importante. É um tesouro que gera crescimento quando nós realmente abrimos o nosso coração, respeitamos a opinião do outro e crescemos juntos com a opinião. Porque muitas vezes a opinião do outro nos transforma e nos deixa pessoa bem melhor. Acredite nisso. Quero assim te colocar nos braços desta mãe, com muito carinho, nesse início de semana, dizendo: ó minha senhora, ó minha mãe, eu me ofereço toda a vós em prova do meu amor para convosco, e vos consagro hoje e sempre meus olhos, meus ouvidos, minha boca, meu coração, inteiramente todo o meu ser, porque assim sou vosso, ó incomparável mãe. Guardai-me, defendei-me como bem e propriedade vossa. Sou todo vosso, Maria. Sede minha mestra de vida, com Cristo e para Cristo. Amém. Ave Maria, cheia de graça, o Senhor é convosco. Bendita sois vós entre as mulheres, e bendito é o fruto do vosso ventre, Jesus. Santa Maria, Mãe de Deus, rogai por nós, pecadores, agora e na hora de nossa morte. Amém. Pela intercessão de Nossa Mãe Maria, Deus derrame suas bênçãos sobre você e sua família. Em nome do Pai, do Filho e do Espírito Santo. Amém. Obrigado, meus irmãos. Obrigado, minhas irmãs. Um beijo no coração de todos. Fiquem todos na proteção divina. Nos encontraremos aqui, rezando com você e por você.
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0: 6:08. Seguimos com o nosso programa. É, companheiro, não deu aí, não deu para Portugal, né? Cristiano Ronaldo também se despede aí da Copa do Mundo, encerrando a sua carreira em Copas do Mundo aí, 41 anos de idade, sendo eliminado então nas oitavas de finais. Portugal, mais uma equipe que volta para casa. A Espanha venceu Portugal aí no finalzinho do jogo, placar de 1-0. Foi um jogo bastante equilibrado aí, né? Bastante equilibrado o jogo aí. Mas no final prevaleceu aí, né, o favoritismo da Espanha e venceu o placar de 1-0 aí o Portugal. E assim Portugal, do Cristiano Ronaldo, que faz sua última Copa, volta para casa também, né? A gente vai seguindo aí com o nosso programa, finalzão de tarde, o nosso Sintares no Sertão, o povo participando aqui, sorteio de uma garrafa térmica, oferecimento lá da loja agropecuária da Cooperville, também aqui atendendo. Boa tarde, sou a Marinês Gomes, do bairro Amarante, quer participar do sorteio, tá participando, Marinês. Tem mais na sintonia curtindo aqui a nossa Rádio Videira, atendendo ouvinte, vamos atender por aqui.
1: Boa tarde, Tibis.
0: Boa tarde.
1: Tudo bem? Eu também quero participar do sorteio da cooperativa, da Cooperville.
0: Aham.
1: E ofereço música pros parentes, pros todos os palianos. Tá bom, Tibis? E para vocês da rádio também, tá bom?
0: Tá bom, minha amiga. Quem tá participando com a gente é a Marli Gomes. Alô, Marli. Um abraço, Marli. Pô, Nelson, graças a pessoa sempre ligado com a gente, curtindo a nossa programação também, né? Temos aqui a participação. Boa tarde, tudo bem? O Edevaldo Dalpizol, estou ouvindo a rádio na minha horta, que fica na rua Marechal Floriano Peixoto. E se puder, roda a música para nós, o Milionário Zé Rico. Quero participar do sorteio aí da Cooperville. Valeu, companheiro. Grande abraço aí. Isso, ó. O pessoal lá na horta aí, né? Produção de alface, né? O que mais aí? Repolho. É coisa linda a horta do homem aí, né? É, um abraço lá pro nosso amigo Edevaldo Dalpizol, que tá sempre ligado com a gente, curtindo nossa programação, sempre participando aí do programa também, né? Lá na sua horta aí, né? Coisa linda aí, né? E participando com a gente aí, capricha aí, que Deus abençoe sempre, meu amigo, né? Isso, né? Aí as verduras aí, bonito pra entregar pro povo aí no dia a dia, tá bom? Boa tarde, Tibes, quero participar aí do sorteio, Charles Grigolo. Alô, Charles, como é que tá? Tudo certinho, tudo tranquilo, bem ligado com a gente. O Juliano Barros Rodrigues, também quero participar e tá participando, muito obrigado pela companhia. Quem mais tá ligado com a gente?
2: Boa noite, eu gostaria de participar do sorteio da Lógica Preview, aqui é o Maico Ariel Serra, aqui do Passo da Felicidade. Boa noite a todos e vou de carona com a próxima música.
0: Valeu, obrigado pela companhia, curtindo aí o nosso programa também. Quem mais aqui, ó, Ouvir Bem, deixa eu falar aqui da Especialitar então, tá bom? 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Manda um abraço lá pros amigos de Montebérico. Alô, meu amigo Gleobar Gaio, como é que tá? Tudo certinho? É, Glomir, né? O Glomir Gaio, ligadão com a gente, toda a família, todo o pessoal.

Olá, né? Que dia que é o almoço festivo na Montevideo, meu amigo? Dia 2 de agosto, pessoal. Dia 2 de agosto, já vai falando com o pessoal lá, conversando. Né? Tem o tradicional almoço, a festa com almoço aí, né? Lá no Montevideo, pessoal. Lembrando que essa festa você tem que reservar o cartão, né? E os cartões lá se esgotam rapidinho, né? Tradicional aí, almoço. Aquele tradicional cardápio, né? De porco à pizza, costelão, galeto, tortéia, macarrão, maionese, pão, saladas diversas aí. Valor do cartão R$80 aí, tá certo? Às 10 horas tem a missa e à tarde, lá a partir das 14 horas, tem uma matinezão lá com o grupo Che Compadre. É isso aí, vai ser de lascar a sola da bota aí, né? Valeu, um abraço pros amigos lá de Montebérico então, e o pessoal já vai, né, se programando dia 2 de agosto, né, o almoço festivo lá no Montebérico aí, festa em honra à Nossa Senhora de Montebérico aí, bom também. Valeu, um abraço pros amigos lá, estão ligados com a gente, curtindo a nossa rádio aí. Vamos nessa aí, vamos trazer moda pro pessoal que pediu aqui, tá curtindo na sequência. É o Majestade, o Sabiá. Opa! Chitãozinho Choró com Jair Rodrigues.

0: 6:18.
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12: Vamos trazer o Leandro Puchowski falando pra gente. Fala, Leandro Puchowski, como é que fica o tempo aí para esta noite, para terça-feira?
13: Olha só, durante o decorrer da própria noite, essa frente já se afasta para Paraná, São Paulo, faz com que entre uma massa de ar mais frio e seco, o que acaba garantindo aí um cenário de terça-feira típico de inverno. O dia começa ali com 2, 4 graus, nós temos algumas áreas de baixada até com chance de ser um pouquinho abaixo de zero, até mesmo alguma geada ao amanhecer da terça não se descarta. O sol aparece, mas tem nuvens, né? Então essa questão da geada é muito, muito pontual, porque tem uma certa umidade ainda mais alta. O sol aparece entre essas nuvens e a temperatura da tarde, olha, não passa muito de 10, 12 graus, continua baixo até a tarde. Bom, o amanhecer de quarta é de temperatura negativa praticamente a região inteira, formação e aí sim geada ampla aqui no meio oeste, e o sol aparece, predomina, um dia bonito, quase sem nuvens, temperaturas da tarde com isso, 16, 17 graus. Abraço para todos, se cuidem. Informações do tempo da Puchowski, Meteorologia.
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1: 6h23, vamos seguindo aí com o nosso programa. 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Atendeu o ouvinte por aqui, o pessoal participando aí do nosso programa, todo mundo quer concorrer aí pra ganhar então, a garrafa térmica, quem é que tá na sintonia?
2: Boa noite, Gil Matheus. Tudo beleza?
1: Tudo certo.
2: É, então o Brasil se foi, o Portugal também se foi hoje. Eu quero participar aí do sorteio aí do prêmio da cooperativa ali. Uh-huh. E posso ir de carona com a próxima música aí, oferecer pro pessoal aqui da BRF. Eu tô em serviço agora, meu nome é Neudir Batistin.
1: Valeu, companheiro. Grande abraço para você, o povo da BRF. Bom trabalho para vocês. Obrigado pela companhia. Boa tarde, tudo certo? Quer participar do sorteio da Copperview? Dalila Ascari do Rio Tigre, tá ligado com a gente. Dalila, obrigadão pela participação. Quem mais?
3: Boa tarde, Tibes. Tudo bem? Aqui tá tudo bem. Vou com a próxima música. Ofereço para vocês e do rádio e toda a família. Família Rosa, pessoa de Ateiro Ferraz. Queria participar do sorteio. Fiquem com Deus. Que Deus abençoe todos nós. Uma ótima segunda. Obrigada se for atento.
1: Valeu, obrigado pela participação aí. Deixa eu mandar um boa noite também aqui para, quero participar do sorteio, a Miriam Fiorelli da Decarli. É, bom descanso. Valeu, minha amiga. Obrigadão pela participação aí. Bom descanso para vocês também. É, obrigado pela sintonia aí, tá bom? Quem mais aqui? Boa tarde, Tibes. Ivone Kowalski, bairro Farroupilha. Também quero participar do sorteio aí, tá participando. Temos aqui. É, boa tarde, Tibes. Quero participar do sorteio aí da Agropecuária aí da Copperview. Meu amigo Moacir Fruete. É o Moacir lá da Guaça, né, Moacir? Grande abraço aí, obrigado pela companhia, também ligado com a gente, curtindo aqui a nossa Rádio Videira aí, tá bom? É, quem mais? O povo participando, já atendi a Nair aqui ou não? Deixa a Nair falar aí, que ela gosta de conversar com a gente, então, né, Nair? Fala aí.
4: Boa tarde, Tibes, é a Nair Estrapazão aqui do Rio das Pedras. Eu vou pedir a música aí, eu não sei se é essa que dá pra você rodar. Churrasco e bom chimarrão, mas eu tenho umas ali, agora eu tô fazendo uns pão, uns bolinhos de massa de pão, então não posso parar aqui pra me achar minha música. Mas vai essa aí. E tudo de bom. Um abraço, uma boa tarde, boa noite e fica com Deus. Deus sempre te abraçando e te iluminando. Abraço, Tibes.
1: Valeu. Obrigadão pela participação aí. Churrasque, bom chibarrão, fandango, trague mulher. É, o velhinho sabe que é bom, né? Eita. Quem não gosta de um bom churrasco aí, um chibarrãozito, né, companheiro? É bom também. Daqui a pouquinho eu trago aí pra você, meu amigo. Obrigado pela participação. É, quem mais na sintonia curtindo a nossa programação? Fala, meu povo.
5: Boa tarde, Tibes. Aqui é o Juliano Dias dos Santos, aqui do bairro Cibrazém. Quero participar do sorteio da garrafa térmica aí da Copperview. E quero pedir uma música aí com essa longa estrada da vida com o milionário Zé Rico, oferecendo para minha esposa Marilene Gringo e para vocês da rádio. Tchau, obrigado.
1: Valeu, obrigado pela participação. Falávamos aqui lá do meu amigo aí, o Edevaldo, né? Ele cultiva lá alface, brócolis, couve-flor, couve-manteiga, vários tipos aí de tempero, beterraba, vinagre, tinto, maçã de álcool,

0: Alquimia, Mel, Vinho. Rapaz, não é os fracos aí, né? Valeu, companheiro. Um grande abraço. Obrigado pela companhia. Ligado com a gente, curtindo a nossa programação também. Quem mais aqui? Boa tarde. Gostaria de ouvir a próxima música. Ofereço para minha família, vocês da rádio, participar do sorteio aí, né? E pela primeira vez que participo do programa. Então, seja bem-vindo, bem-vinda. Quem é que é? A Rosileia Alves de Oliveira, do bairro Marante. Alô, minha amiga Rosileia. Seja bem-vindo, então, participando pela primeira vez do programa. Boa sorte para você. E seja bem-vindo aqui no nosso Entardecer no Sertão. Valeu, então, né? Quem mais na sintonia? Boa tarde. Também quero participar aqui. A Nilce Palhano, do bairro Marante, está ligada com a gente. Deixa-me ver aqui quem mais. A Salete Fabrício, também o Thiago Fabrício participando, obrigado pela companhia. Boa tarde, a Ana Paula Contini, do Rio das Antas, também quero participar do sorteio da Copperville. Obrigado, Ana Paula, pela participação, está participando. A Orestina Proença, Rio das Pedras, participando com a gente, obrigado pela companhia também. Boa tarde, Júlia Osório, quero participar do sorteio, está participando. Fala, meu amigo Augusto França.
1: Ô, Gilmar, boa tarde, Augusto França, queria participar do sorteio e entre de carona em qualquer música que você rodar aí, beleza?
0: Beleza, companheiro. Obrigadão pela participação. Vou trazer agora na sequência o Milazzi Arrighi pro nosso amigo que pediu aqui, ó. Vamos trazer na sequência então. Tem 6h29. De longe também se ama.

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1: Seguimos com o nosso programa, finalzão de tarde, o nosso Santos e Sertão. Deixa eu atender as últimas de hoje aqui, 6h35. Boa noite, quero participar do sorteio e ouvir a próxima música, se for atendida, a Linda Cir, de Fátima Peretti, tá ligado com a gente, curtindo nossa programação. A Roseli Batista, também ligado com a gente, que ouviu a música Feita Tatuagem. Obrigado pela companhia, curtindo a nossa Rádio Videira. Finalzão de tarde, o nosso Entardecer. E também temos aqui a participação, a Natanael Abate, que era participar do sorteio da Cooperville aí. Obrigado pela companhia. Quem mais aqui? O Valdecir, de... Quero participar do sorteio. Valdecir, lá de Iomerê, né, Valdecir? Manda nome completo aí, companheiro, para participar, então, aí, brigadão pela companhia aí, tá bom? A gente vai seguindo com o nosso programa. Eu tô aqui, tem que trazer a música disso que o velho gosta, companheiro. O povo que pediu aí, tá aí o Chitãozinho Chorar cantando na sequência, né? E também temos aqui a música Tatuagem já na sequência, tá bom?

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4: 6h45, quem levou aqui o prêmio? Então, deixa eu só mandar um abraço aí também, pessoal, tá ligado com a gente. Jorge Alves Batista, obrigado a todos que participaram aí também. O deixa-me ver aqui. Quero participar do sorteio de Marcos da Silva e ouvir as andorinhas. Valeu, Dimar. Daqui a pouquinho tem as andorinhas, então. Obrigado pela participação aí. Quem mais aí? Helenice Ângela Frigério tá ligado com a gente, curtindo a programação da nossa Rádio Videira. Claudemir Zucco também na sintonia, curtindo o nosso programa. E ainda temos aqui a participação. Quero participar do sorteio, pessoal. É de uma garrafa térmica, tá bom? É a garrafa térmica aí. Genesi Milani tá ligado com a gente, curtindo a nossa programação, né? Enquanto eu vamos realizando aqui o sorteio, só quero agradecer aqui aos nossos patrocinadores, a Itália Atacadista, Grupo do Bem, o Dom Totó. 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Gente, obrigado a todos que participaram do sorteio. A gente se fala amanhã, né? Amanhã cedito aí no nosso Alvorada Sertaneja, se o patrão lá do Rio permitir. E também a gente, né, tem amanhã à tarde no nosso Entardecer no Sertão, então, tá bom? Vamos trazer aí a última que eles pediu. As andorinhas aí, companheiro, as últimas aí. As andorinhas voltarão com o trio para da dura. Isso, beleza? Então, um abraço a todos. A gente se fala. Bom descanso. Uma ótima noite, minha gente. Até mais. Tchau, tchau.

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1: Boa noite, estamos de volta para mais uma edição do Videira Notícias. O Corpo de Bombeiros Militar de Santa Catarina, em Videira, divulgou o balanço das atividades realizadas durante o mês de junho de 2026. Ao todo, a corporação contabilizou 688 atendimentos entre ocorrências operacionais e serviços de segurança contra incêndio, evidenciando a intensa atuação das equipes em diferentes frentes de atendimento à população. Do total registrado, 302 foram ocorrências operacionais, enquanto outros 386 atendimentos corresponderam a atividades de segurança contra incêndio, como análises, vistorias e demais serviços preventivos. Os atendimentos pré-hospitalares concentraram a maior parte das ocorrências registradas no período. Segundo o levantamento, foram 215 atendimentos destinados ao socorro de pessoas vítimas de acidentes, problemas clínicos e outras situações de emergência. Além disso, o Corpo de Bombeiros atuou em 11 ocorrências de incêndio e realizou 11 atendimentos relacionados a salvamentos, buscas e resgates. O balanço também contabiliza 65 ocorrências diversas que envolveram diferentes tipos de acionamentos ao longo do mês. O risco de ação militar dos Estados Unidos em território brasileiro foi citado pelo Ministério das Relações Exteriores em um documento oficial assinado pelo chanceler Mauro Vieira. O texto responde a um pedido de informações da Câmara dos Deputados e aborda possíveis consequências caso os Estados Unidos classifiquem o Comando Vermelho e o PCC como organizações terroristas. Segundo o documento, uma classificação unilateral por parte do governo norte-americano poderia ser usada como fundamento para medidas extraterritoriais envolvendo instituições brasileiras. Entre os cenários mencionados está a possibilidade de uso da força militar em território nacional. No documento, Mauro Vieira afirma que o processo de classificação das facções criminosas é uma decisão exclusiva do governo dos Estados Unidos e que, por esse motivo, não exige manifestação formal do Brasil. O chanceler também informa que o governo brasileiro não recebeu comunicação oficial sobre eventual classificação do CV e do PCC como organizações terroristas. Apesar disso, o Itamaraty afirma que o Brasil tem manifestado oposição a esse tipo de medida por considerar que ela pode produzir efeitos além da jurisdição norte-americana. O técnico Carlo Ancelotti receberá 10 milhões de euros por ano, 59,3 milhões de reais, até a Copa do Mundo de 2030. O contrato do treinador italiano

0: foi renovado pela CBF em maio de 2026 e estabelece um pagamento total de 237 milhões de reais até o próximo Mundial. A renovação segue válida depois da eliminação da seleção na Copa de 2026. O contrato de Ancelotti estabelece salário mensal de 4,9 milhões de reais. A CBF anunciou a extensão do acordo com o treinador em 14 de maio de 2026, um mês antes da estreia da seleção na Copa 2026. Ancelotti está no comando da seleção brasileira desde maio de 2025. A Copa de 2030 será uma edição histórica, marcará os 100 anos da competição e será realizada em 6 países. Na África, Marrocos; América do Sul, Argentina, Paraguai e Uruguai; Europa, Espanha e Portugal. A Copa do Mundo é um evento esportivo privado com fins de lucro, realizado a cada 4 anos pela FIFA. As seleções se classificam por meio de eliminatórias. A comissão técnica e o elenco de cada time que disputa a competição são escolhidos por entidades privadas. Este foi o Videira Notícias, que volta logo mais com outras informações.
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1: Boa noite, estamos chegando para a última edição de hoje do Videira Notícias. A Polícia Militar realizou na noite da última quinta-feira a formatura de 250 estudantes das redes estadual e municipal de ensino de Videira que participaram do primeiro semestre do Programa Educacional de Resistência às Drogas e à Violência, PROERD. A cerimônia aconteceu no Centro de Eventos Benjamin Chimelo, localizado no Parque da Uva, e marcou o encerramento de mais uma etapa do projeto no município. O evento reuniu familiares, professores, representantes das escolas e autoridades que acompanharam a entrega dos certificados aos alunos. A solenidade destacou a importância do programa na formação de crianças e adolescentes conscientes sobre os riscos das drogas e da violência, incentivando atitudes responsáveis e o fortalecimento da cidadania. Desenvolvido pela Polícia Militar, o PROERD busca orientar os estudantes para que façam escolhas seguras e responsáveis diante dos desafios do cotidiano, além de abordar temas relacionados à prevenção ao uso de drogas e à violência. O programa fortalece a relação entre a corporação, as escolas e as famílias, criando um ambiente de confiança e cooperação. A Polícia Federal planeja indiciar os primeiros investigados da Operação Sem Desconto ainda este mês. A investigação apura fraudes bilionárias no Instituto Nacional do Seguro Social, INSS. Os indiciamentos integrarão o primeiro relatório do caso. A PF enviará o documento ao Supremo Tribunal Federal, STF. Fontes da corporação mostram que o texto deve incluir pelo menos 5 investigados que estão presos desde o ano passado. O grupo de suspeitos envolve supostos operadores do esquema. Eles lavavam dinheiro e ocultavam patrimônio. Os recursos vinham de descontos ilegais nos contracheques de aposentados e pensionistas. A Operação Sem Desconto investiga um esquema de fraudes bilionárias no INSS que funcionou durante anos. A investigação estima o prejuízo em pelo menos 6,5 bilhões de reais. O desvio ocorria por meio de descontos associativos nos contracheques de aposentados e pensionistas. A PF investiga empresários, ex-dirigentes, donos de associações e políticos. A temporada de baleias francas de 2026 começou oficialmente em Santa Catarina. Os primeiros animais foram avistados no sábado na praia do Novo Campeche, em Florianópolis, marcando o retorno da espécie ao litoral catarinense após uma viagem de milhares de quilômetros desde as águas geladas da Antártida. A chegada das baleias inaugura um dos períodos mais aguardados por pesquisadores, moradores e turistas. Todos os anos, entre julho e novembro, o litoral de Santa Catarina se transforma em um importante refúgio para esses mamíferos marinhos que utilizam a região para reprodução, nascimento dos filhotes e amamentação. Reconhecido internacionalmente como um dos principais berçários da baleia franca austral, o litoral catarinense oferece condições ideais para o desenvolvimento dos filhotes. As águas mais calmas e com temperaturas mais amenas garantem em segurança às mães durante os primeiros meses de vida dos recém-nascidos. Além das fêmeas que chegam para dar à luz, outros exemplares utilizam a costa brasileira como área de descanso e reprodução antes de iniciarem o retorno às regiões polares. A expectativa é que o número de baleias aumente gradualmente nas próximas semanas, com novos registros em praias da Grande Florianópolis e também do litoral sul de Santa Catarina, onde a presença da espécie costuma ser mais frequente durante o auge da temporada.
2: Este foi o Videira Notícias, que volta amanhã com outras informações. Uma boa noite e até lá.

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2: Olá, boa noite.
3: Boa noite para você que nos acompanha em todo o país.
2: Segunda-feira, 6 de julho de 2026.
3: Vamos ao destaque do dia na Voz do Brasil.
2: Estudantes podem se inscrever a partir de amanhã no ProUni, o programa Universidade para Todos.
3: A iniciativa seleciona quem busca uma vaga em uma instituição privada de ensino superior. Gabriela Noronha.
4: Para participar, o estudante deve ter cursado ensino médio em escola pública ou como bolsista integral em escola privada.
2: Imunização contra o HPV. Jovens de 15 a 19 anos podem se vacinar até dezembro.
3: Deve ser vacinado quem não recebeu o imunizante na idade recomendada ou não possui registro de vacinação. Nazi Brum.
5: A vacina também está disponível para grupos específicos, como pessoas vivendo com HIV, transplantados, pacientes oncológicos e usuários de PrEP, a profilaxia pré-exposição ao HIV.
2: Canal oferece escuta a jovens de forma humanizada.
3: Pode falar. Adolescentes podem receber de forma gratuita atendimento em saúde mental por meio de plataforma digital. Edinaldo Júnior.
6: A rede Pode Falar é um canal gratuito e anônimo que pode ser acessado pelo celular de maneira fácil, rápida e simples.
2: Hoje na apresentação da Voz do Brasil, eu, Mariana Jungmann e Luciano Seixas.
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2: Estudantes que desejem concorrer a bolsas de estudo em instituições de ensino privadas por meio do ProUni, o Programa Universidade para Todos, as inscrições começam amanhã e seguem até o final da semana.
3: As bolsas cobrem o equivalente à metade ou ao valor total da mensalidade do curso.
4: O programa Universidade para Todos oferece bolsas integrais e parciais em instituições privadas de ensino superior. Duas vezes ao ano são abertas as inscrições para a seleção de bolsistas. E quem quiser concorrer a uma vaga nesse segundo semestre deve ficar de olho nos prazos. As inscrições começam nesta terça-feira e vão até sexta-feira, dia 10 de julho. Para participar, o candidato precisa ter concluído o ensino médio, participado das edições de 2024 ou de 2025 do Enem, obtido no mínimo 450 pontos na média das 5 provas do exame e nota maior do que 0 na redação. Além disso, segundo o edital, o estudante deve ter cursado o ensino médio em escola pública ou como bolsista integral em escola privada. Para obter uma bolsa integral, a renda familiar bruta mensal por pessoa deve ser de até um salário mínimo e meio. Já para as bolsas parciais, a renda familiar bruta mensal por integrante da família não pode ultrapassar 3 salários mínimos. Lembrando que professores da rede pública têm regras específicas de isenção de renda para licenciaturas. O resultado da primeira chamada será divulgado na próxima semana, em 15 de julho, enquanto a segunda chamada está prevista para 5 de agosto. As inscrições são gratuitas e devem ser feitas exclusivamente pelo site acessounico.mec.gov.br/ProUni. Gabriela Noronha para a Voz do Brasil.
2: E as inscrições para a Prova Nacional Docente 2026 foram prorrogadas.